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5: A Comissão de Desenvolvimento Econômico da Câmara dos Deputados aprovou o projeto de lei que proíbe a extinção do papel moeda e a substituição dele por moeda digital. Foi rejeitada a proposta que buscava a extinção gradual. A relatora, deputada Bia Kicis, do PL do Distrito Federal, diz que é importante manter o

0: trecho que limitava o acesso do Banco Central aos dados de transações e contas particulares. Outra emenda excluiu a exigência de aprovação do Congresso Nacional, por maioria absoluta, de proposta para extinguir o papel moeda. De acordo com o parecer, a definição de regras de votação é um assunto de natureza constitucional. A proposta que não permite a extinção do dinheiro em espécie ainda será analisada pelas comissões de Finanças e Tributação e de Constituição e Justiça e de Cidadania. Da Rádio Câmara de Brasília, Silvia Minhato.
1: 9 e 9.
2: A música Você, de autoria de Roberto Carlos e Erasmo Carlos, é do ano de 1974. É uma das faixas do 14º disco de Roberto. A canção foi regravada pela cantora baiana Maria Bethânia no ano de 1993, no disco As Canções Que Você Fez Pra Mim. Na 96,7, ouça Bethânia cantando Você.

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1: A paulistana Maria Gadu começou a cantar na infância. Aos 13 anos, se apresentava para o público de São Paulo. Começou a despontar como artista depois que despertou a atenção de cantores como Milton Nascimento e Caetano Veloso.
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1: Maria Gadu cantando Tudo Diferente.

0: 17.
1: A cantora paulista Ana Gabriela, que ficou conhecida em canais da web, lançou em 2018 nas plataformas digitais a versão para Céu Azul. A música, de autoria de Chorão e do guitarrista Thiago Castanho, foi registrada pela banda Charlie Brown Jr. no álbum Música Popular Caiçara, de 2012. Ana Gabriela foi acompanhada nas gravações por Reginaldo Lincoln, baixista da banda Vanguard. Na 96,7, Alessia FM, ouça Céu Azul, na voz de Ana Gabriela.

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3: Fala pessoal, beleza com vocês? Professor Natiel Silva de Biologia, com uma dica muito importante para quem vai fazer a prova do Enem e de outros vestibulares tradicionais, porém, também muito interessante o dia a dia de toda a nossa população. Afinal, a gente escuta muito nas rádios, a gente vê na TV, a gente pode ler em algum local que um determinado antibiótico não está mais surtindo efeito, que um determinado antibiótico perdeu sua eficiência. Isso realmente pode acontecer? Pessoal, pode sim. Não é à toa que hoje os antibióticos eles são vendidos somente com receita médica. Porque até uns anos atrás, as pessoas iam às farmácias e compravam os antibióticos sem receita. E isso favoreceu esse fato que hoje os antibióticos estão com a sua eficiência reduzida ou às vezes até bem, digamos assim, anulada. Lógico, todos não. E às vezes o antibiótico que não pode fazer efeito em mim, pode fazer efeito em você, tá certo? Então cada caso é um caso e sempre que formos usar o antibiótico, precisamos de orientação médica, sempre lembrando disso. Mas afinal, evolutivamente falando, no aspecto da biologia, que pode cair no Enem, tem explicação para isso? Tem. O que é que acontece? Eu acredito que todo mundo já ouviu falar na teoria da seleção natural, onde os organismos com características boas, favoráveis para o seu ambiente, sobreviviam, voltariam a se reproduzir. Aqueles sem essas características favoráveis eram eliminados. E a teoria da seleção natural, ela é válida até hoje. Só que Darwin, que propôs essa teoria, tinha limitações científicas na época, afinal, séculos atrás. Muitos anos depois de Darwin, com os novos conhecimentos da ciência, o conhecimento sobre o DNA, sobre as mutações e etc., permitiu que nós atualizássemos essa teoria evolutiva. Então, surgiu uma nova teoria, o neodarwinismo, ou seja, pegou a teoria de Darwin, a seleção natural, e adicionou novos conhecimentos científicos a ela, por isso o nome neodarwinismo. E o que foi que adicionou-se à seleção natural? Além da seleção natural, entraram juntamente na teoria do neodarwinismo a existência de mutações e as recombinações genéticas. Natiel quer dizer então que o neodarwinismo se vale de três pilares: seleção natural, mutação e recombinação genética. Exatamente isso. E o que é que isso tem a ver com as bactérias e os antibióticos que não estão mais surtindo tanto efeito? Bem facilmente você vai entender. Por que que algumas bactérias são eliminadas com um determinado antibiótico e outras não? Porque aquelas que foram selecionadas, aquelas que sobreviveram a um determinado antibiótico, possuem genes diferentes daquelas que foram eliminadas pelos antibióticos. E o que é que explica o surgimento desses genes? Mutações. Olha só, o neodarwinismo falou em mutações. Só que essa mutação aconteceu inicialmente em uma bactéria. E de repente, toda uma população bacteriana tem aquele mesmo gene. Porque aconteceu o quê? Recombinação. E o neodarwinismo falava de recombinação. Então perceba que está acontecendo uma seleção de bactérias resistentes a antibióticos, porque essas bactérias resistentes possuem mutações específicas que surgiu em uma bactéria, porém foi recombinado com outras, o tripé do neodarwinismo: mutação, seleção e recombinação. Por isso que você, no seu Enem, sempre que cair uma questão dessa, você vai buscar o quê? A alternativa que fala seleção de bactérias resistentes, o que responde essa resistência atual aos antibióticos. Pessoal, fico por aqui. Espero que vocês tenham gostado. E até mais. Tchau.
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7: Pesquisadores da Universidade Federal do Ceará desenvolvem protocolo para auxiliar a gestão de manutenção de prédios históricos. O trabalho utiliza uma metodologia baseada em modelagem digital em 3D. A doutora em arquitetura e urbanismo e design da UFC, Georgia Ferreira Freire, dá mais detalhes sobre o assunto.
8: A pesquisa nasceu de dois problemas principais. O primeiro foi a necessidade de melhorar os processos de manutenção de edificações históricas em uso, que costumam ser feitos atualmente de forma manual e não sistematizada. Então, a gente perde muitas informações ao longo dos anos. E quando a gente fala de edificações históricas, são muitos anos que precisam ter esses registros. E atualmente, poucas são as edificações que contêm essa documentação de forma sistematizada, possível de você consultar com facilidade. E o segundo problema foi um problema prático, que foi trazido pela Secult-CE, no âmbito do projeto Cientista-Chefe de Cultura, que já estava em curso antes de eu entrar para a minha pesquisa de doutorado. E aí eles trouxeram para a gente essa necessidade de aprimorar os processos de gestão de manutenção dessas edificações patrimoniais que estão sob sua custódia, e a nossa ideia foi integrar essa gestão de manutenção junto ao modelo HBIM, que já existia, do Teatro José de Alencar.
7: Georgia Ferreira fala ainda sobre a contribuição que a técnica desenvolvida na pesquisa proporciona.
8: A principal contribuição é oferecer uma ferramenta, que no caso são quatro ferramentas integradas do que a gente desenvolveu, que ajudem os órgãos públicos a organizar e controlar melhor a manutenção do patrimônio histórico. Então, o protocolo desenvolvido, ele busca transformar essa gestão, que atualmente é predominantemente corretiva,

0: que só age quando surgem problemas, em uma gestão mais preventiva e planejada. Então, isso permite registrar as informações de uma forma mais padronizada, monitorar o estado da conservação dos edifícios, acompanhar os serviços que foram executados, definir responsabilidades e melhorar o uso dos recursos financeiros e humanos disponíveis.
1: Kézia Diniz, da Alessi FM.
2: 29.
1: O carioca Oswaldo Montenegro, além de cantor e compositor de trilhas sonoras para peças teatrais, balés, cinema e televisão, é o autor dos sucessos Agonia, Bandolins e Léo e Bia. Em 2021, o músico regravou, em dueto com a voz suave da jovem atriz e cantora Clarissa, a canção Estrelas. Ouça na Alessi FM Estrelas, de autoria de Oswaldo Montenegro, com ele e Clarissa.

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1: Dê um Rolê é dos compositores Galvão e Moraes Moreira, lançada na década dos anos 1970. A música também foi gravada por Paulinho Boca de Cantor, que a incluiu no disco Valeu, do ano de 1981. Moraes Moreira, Paulinho Boca de Cantor e Luiz Galvão formaram os Novos Baianos, na companhia de Pepeu Gomes, Baby Consuelo, Jorginho, Baixinho, Bolacha e Dade. Ouça na Leste FM, Paulinho Boca de Cantor, interpretando De Um Rolê.

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1: Nascida em Chapuri, a cantora e compositora acreana Nazaré Pereira foi criada na cidade de Belém do Pará. Atriz formada pelo Conservatório de Arte, viajou para uma pós-graduação em Paris, época em que a música entrou definitivamente na sua vida. Em 1999, participou com outros artistas do disco Vários, cantando Clarão de Lua, de autoria de Anon, música que você ouve na 96,7, na voz de Nazaré Pereira.

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2: A Biblioteca Pública do Ceará realiza a programação infantil neste fim de semana. Luana Patrício, coordenadora da Ação Cultural, faz o convite.
3: Olá, ouvintes da Alesc FM. No dia 12 de julho, às 10 horas, acontece a contação de história Se Esse Cajueiro Falasse, com o grupo Zé Filim Arte para a Infância. Uma apresentação divertida que reúne música, teatro e muita contação de história para a família. A entrada é gratuita, a classificação é livre. Esperamos você na Bessie.
2: A Biblioteca Pública do Ceará fica na Avenida Presidente Castelo Branco, 255, bairro Moura Brasil. Diego Cunha, da Alesc FM.
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5: Rei do Gado, Terra Nostra, Pantanal. Essas são apenas algumas das histórias apresentadas aos brasileiros pelas telenovelas escritas por Benedito Rui Barbosa. O dramaturgo morreu aos 95 anos em decorrência de insuficiência renal crônica. Em depoimento ao projeto Memória Globo, Benedito contou de onde vinham as inspirações para as dezenas de tramas que marcaram a televisão brasileira.
6: O fundamental são as experiências de vida, personagens que você cruza com eles pelos seus caminhos.
5: Em 2016, a então senadora Ana Amélia, do Rio Grande do Sul, destacou o sucesso de Velho Chico, última novela escrita pelo autor. Outros sucessos escritos por Benedito Rui Barbosa foram as novelas Esperança, Renascer, Meu Pedacinho de Chão e Sim, a Moça. Da Rádio Senado, Rodrigo Rezende.
1: 9h42.
7: Conhecido como poeta das canções, Dorgival Dantas, cantor, sanfoneiro e compositor, natural do Rio Grande do Norte, ingressou na carreira musical aos 14 anos de idade, influenciado pelo pai, que também era sanfoneiro. Em 2006, lança O Homem do Coração, seu primeiro CD, com destaque para os sucessos Eu Não Vou Mais Chorar e Por Quê. Em 2019, reúne 20 canções no CD Minha Música, Nossa História, ao vivo, em parceria com artistas como Gustavo Lima, Xande Avião, Eduardo Costa, Elba Ramalho e Fagner. Ouça na rádio Alesc FM, Por Que Amor, com Dorgival Dantas e o cearense Fagner.

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2: Defensoria Pública do Ceará cria grupo de trabalho de proteção e defesa dos direitos dos animais. A iniciativa visa fortalecer a atuação institucional na defesa jurídica e na promoção dos direitos dos animais no Ceará. O grupo é formado por 10 defensores públicos que vão atuar em demandas relacionadas à proteção animal. A coordenadora do GT Animais, a defensora pública Yara Lavô, detalha o trabalho que será desenvolvido pela Defensoria Pública.
3: Foi formado um grupo de defensores públicos para atuar nessa pauta, juntamente com outras instituições em articulação, promovendo a educação em direitos, articulando esforços com movimentos sociais, organizações da sociedade civil, para fortalecer essas políticas públicas voltadas à proteção animal. O canal de comunicação com o GT dos Animais da Defensoria Pública é gtanimais@defensoria.ce.def.br. Então é um trabalho que a sociedade clamava bastante, que muitas instituições também se articulam na defesa do direito animal, e para garantir o acesso a esses direitos, a gente ampliou esse debate com o direito animal, aproximando a Defensoria Pública da sociedade.
2: Os maus tratos contra animais são crime e configuram uma das principais violências enfrentadas pela proteção animal. Marcos Smith, da Alesse FM.
0: 59. O cantor, compositor, arranjador e produtor musical Vitor Chaves, da dupla Vitor e Léo, é o autor da música Deus e Eu no Sertão. A canção foi lançada originalmente no ano de 2002. Em 2004, foi regravada no álbum Vida Boa e, posteriormente, em 2008, no CD Borboletas. Aqui na sua rádio, Alesse FM, você ouve Deus e Eu no Sertão, na voz de Renato Teixeira.

Te faço um cafuné é uma composição de Zezum, trianguleiro de Dominguinhos. O compositor mereceu um documentário realizado pela cantora Mariana Aidar em 2014, ao lado de Eduardo Nazarian, Joaquim Castro e Duane. Na Alesse FM, você ouve Mariana Aidar cantando Te Faço um Cafuné, música gravada por Dominguinhos em 1980.

1985, os Titãs gravaram seu segundo LP, Televisão, produzido por Lulu Santos. O disco chegou às lojas em junho daquele ano e emplacou os hits Insensível e Televisão. Como aconteceu no primeiro disco, Titãs, lançado em agosto de 1984, as vendas foram modestas. O fato não desestimulou o grupo, que já era conhecido e tocado.

0: Direcionada cria a Universidade Federal do Esporte, a UFE Esporte. A instituição será vinculada ao Ministério da Educação e terá sede em Brasília. A universidade vai atuar no ensino, na pesquisa, na extensão e na inovação em ciência do esporte. A proposta também prevê a formação de profissionais para áreas como treinamento de atletas, gestão esportiva, políticas públicas, saúde, educação e para desporto. Para o atleta paralímpico Leomon Moreno, a criação da universidade pode abrir novas oportunidades para quem vê no esporte um caminho de formação e transformação social.
1: Fico muito feliz de ter saído de Ceilândia aqui em Brasília, ter ganhado a vida através do esporte, que eu e todos os outros atletas teremos a oportunidade de poder nos capacitar, nos graduar e contribuir também para que o nosso país seja o país do esporte. Quando a gente alinha o esporte, a educação, transformando em cultura dentro do país, a gente constrói ótimos cidadãos, olhando principalmente para a pessoa em si e não para um detalhe.
0: A proposta foi aprovada pelo Senado em junho, com voto favorável da senadora Leila Barros, do PDT do Distrito Federal. Ela defendeu a formação esportiva como instrumento de cidadania. Segundo o Ministério da Educação, a previsão é que a universidade comece as aulas em 2027. Com supervisão de Maurício De Sante, da Rádio Senado, Henrique Nascimento.
2: 10 e 14.
3: A música Meninas do Brasil foi lançada por Moraes Moreira no ano de 1980. É uma das faixas do LP Bazar Brasileiro e mais uma das composições que Moraes fez em parceria com o compositor cearense Fausto Nilo. Bazar Brasileiro reúne também outras parcerias da dupla, a exemplo de Que Papo É Esse e Asas Brasília. Ouça Moraes Moreira cantando Meninas do Brasil.
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2: O Brasil vai passar a contar com uma universidade federal dedicada ao esporte. A Lei

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1: Em 1979, Tavito, por indicação de Fernando Ador, gravou seu primeiro disco solo. O álbum, que foi só lançado em 1980, inclui a música Rua Ramalhete, feita em parceria com Ney Azambuja. A canção remete à sua antiga admiração pelo conjunto inglês The Beatles. Ouça na sua Alessia FM, Rua Ramalhete, com Tavito.

0: 10h23.
1: A música Toquitô é de autoria dos irmãos gaúchos Cleiton e Cledir. A dupla lançou o primeiro disco em 1980, com reconhecimento nacional. Os irmãos gravaram em Los Angeles, Nova York, Lisboa, Paris, Miami e Buenos Aires. Ouça na rádio Alense FM, Toquitô, na voz da cantora baiana Simone, uma das faixas do disco Corpo e Alma, lançado em 1982.

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4: A vacina pneumovinte está disponível nas unidades básicas de saúde. O imunizante vai substituir gradualmente a Pneumo 10 contra bactéria causadora de doenças como pneumonia e meningite. É o que informa Éder Gatti, diretor do Programa Nacional de Imunização do Ministério da Saúde.
5: O Ministério já tinha uma vacina no SUS, era Pneumo 10, é uma vacina que cobria contra 10 tipos da bactéria pneumococo, só que agora nós estamos atualizando para uma vacina que cobre contra 20 tipos de pneumococo, ou seja, é um número maior de tipos de bactéria que a vacina protege. E com isso, a gente espera diminuir ainda mais a ocorrência de meningite e pneumonias em crianças.
4: A pneumovinte é recomendada para bebês no primeiro ano de vida e crianças menores de 5 anos que ainda não completaram o esquema de vacinação recomendado. Segundo Eduardo Jorge da Fonseca, presidente do Departamento de Imunizações da Sociedade Brasileira de Pediatria, a imunização nesta faixa etária é fundamental para prevenir internações e reduzir mortes associadas às infecções pneumocócicas.
6: Crianças de menores de 2 anos, as que mais internam e as que mais morrem, ou seja, tem maior incidência e maior letalidade. Então, esse é o grupo mais importante, é um grupo prioritário para a prevenção das doenças pneumocócicas invasivas, como a gente chama.
4: A vacina Pneumovinte está disponível nas unidades básicas de saúde e demais postos de vacinação em todo o país. Robério Lessa, da Alesc FM.
7: 10 horas e 30 minutos.
8: A cantora e compositora paraibana Elba Ramalho é autora da canção Mulher, lançada em 2005. Nesse ano, enquanto preparava disco produzido por Lenine, lançou o CD gravado ao vivo na temporada de shows que apresentou com Dominguinhos no ano anterior. No repertório, regravações de sucessos como Pedras que Cantam.

de Janeiro, Marcos Valle estudou piano clássico e teoria musical na infância e mais tarde violão. Começou a frequentar os bares e casas noturnas que davam espaço para grupos de jazz e formou em 1961 um conjunto com Edu Lobo e Dorival Caymmi, que chegou a se apresentar algumas vezes. Com seu irmão, Paulo Sérgio Valle, compôs músicas de sucesso e em 1964 lançou o LP Samba Demais. Ouça Samba de Verão com Marcos Valle, feita em parceria com Paulo Sérgio Valle. Você viu?

música O Passageiro é fruto de parceria dos compositores Iggy Pop e Rick Gardner. A versão da letra é de Bozo Barrete e Dinho Ouro Preto, do Capital Inicial, e é uma das faixas do disco homônimo, gravado ao vivo e lançado em 1996. Ouça O Passageiro com Capital Inicial, banda criada na década dos anos 1990.

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3: A Agência Nacional de Aviação Civil estabeleceu regras para punir as companhias aéreas que não garantam o direito das famílias que viajam com crianças e adolescentes e que menores de 16 anos ocupem os assentos lado a lado aos responsáveis ou familiares. A ANAC divulgou a resolução este mês, garantindo esse direito com regras mais claras. A novidade também foi publicada no Diário Oficial dessa quarta. As empresas aéreas já eram obrigadas a garantir os assentos para menores de 16 anos sem taxas adicionais por meio de uma portaria de 2023. A alocação dos assentos precisava ser feita sem cobrança de qualquer taxa adicional, tanto no momento da compra da passagem quanto de alterações da reserva. Entretanto, existem exceções quando a taxa ainda pode ser cobrada, caso a família opte por mudar de classe ou se escolher assentos com espaço extra para as pernas. Todos esses direitos continuam. A principal mudança de agora, com a resolução número 807, é que as companhias que não respeitem essa determinação fiquem sujeitas a penalidades administrativas, que variam de advertências e multas até a suspensão ou a cassação de certificados e autorizações. A ANAC publicou essas regras mais claras para cumprir provisoriamente uma decisão da 8ª Vara Federal da Seção Judiciária do Distrito Federal em julgamento de ação civil pública que tramita desde 2019. Da Rádio Nacional em São Luís, Gabriel Correa.
4: 10h45.
5: O cantor e compositor carioca João Nogueira gravou sua primeira música, Espere Onega, no ano de 1958, pela gravadora Copacabana, quando tinha 17 anos. Em 1971, João passou a integrar a ala de compositores da Portela, onde venceu um concurso interno com o samba Sonho de Bamba. Em 1974, lançou o disco E Lá Vou Eu, em parceria com Luiz Paulo Pinheiro. Ouça na Alesse FM, João Nogueira cantando E Lá Vou Eu.

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na voz de Beto Guedes, Quando Te Vi é uma daquelas canções que atravessam gerações por sua delicadeza e emoção. Na regravação de Joana e Roberta Campos, o clássico ganha uma nova interpretação, mais suave e intimista. O encontro das duas vozes femininas traz frescor à música, mantendo viva a essência romântica que consagrou a canção na MPB. Na Alesse FM 96,7, você ouve Quando Te Vi, com Joana e Roberta Campos.

pelo qual foi agraciado com o prêmio Sharp de melhor canção e melhor álbum. O CD inclui os hits Ideologia, Brasil e Faz Parte do Meu Show. A música que você ouve agora é de autoria de Cazuza e Frejá. Ouça na Leste FM, Ideologia.

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4: Já está disponível no site do Tribunal Superior Eleitoral, TSE, o Manual do Eleitor, iniciativa que reúne orientações, regras e observações estabelecidas para o pleito de outubro de 2026. Dividida em 13 capítulos, o manual conta com as normas eleitorais voltadas à população de maneira transparente e acessível. A coordenadora da Escola Judiciária do Tribunal Regional Eleitoral do Ceará, Roberta Laena, diz que a proposta do TSE é aproximar o cidadão das informações oficiais da Justiça Eleitoral.
5: O Manual do Eleitor é uma grande novidade. Pela primeira vez, o TSE reuniu informações importantes para eleitores e eleitoras saberem os principais deveres, obrigações e direitos no dia da eleição. Então, tem informação de todos os tipos, por exemplo, ordem de prioridade, o que levar, como se identificar, o que pode e o que não pode. É um manual, é uma resolução nova, editada em março deste ano, que reuniu várias informações importantes para as pessoas no dia da votação.
4: Roberta Laena informa que o TSE criou uma página no manual dedicada aos eleitores e aos mesários.
5: O manual, ele traz um detalhamento muito importante de como as pessoas devem se portar, o que, é que elas podem, o que elas não podem. Então, é importante que as pessoas que trabalham, que ajudam, os mesários, as pessoas que fiscalizam, fiscais de partido e toda a sociedade, veja esse manual para saber como elas devem se portar. Não pode levar um celular para a cabine de votação, na fila tem prioridade, o eleitor de 80 mais passa na frente. Quais são os documentos que aceitam, que não aceitam para se identificar na votação? Uma forma que o TSE encontrou de compilar todas as normas relacionadas à votação, aos eleitores, para que a votação corra da melhor forma, de uma forma tranquila, calma e que tudo corra bem no dia da eleição. Então é importante que os eleitores saibam, mas os agentes públicos também tenham conhecimento de como orientar e de como proceder no dia da votação.
4: O primeiro turno das eleições deste ano está marcado para o dia 4 de outubro. Se houver segundo turno, será dia 25 de outubro, das 8 da manhã às 5 da tarde, em todo o Brasil. Silvio Augusto, da Alessia FM.
6: 11 horas.
7: A música Janela Aberta, de Aparecida Silvino e Gilvandro Filho, vence o primeiro Festival de Música da Assembleia Legislativa do Ceará. Com a música, a primeira de sua autoria a vencer um festival, Aparecida Silvino também foi eleita a melhor intérprete. A cantora, compositora e regente lançou seu primeiro álbum no ano de 1992, mas foi apenas em 2001 que ela lançou seu primeiro CD, Presente. Ouça na rádio Alessia FM, Janela Aberta, com Aparecida Silvino.

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1: O cantor e compositor cearense Davi Duarte gravou À Toa. A música traz a leveza da MPB com influências folk e clima praiano. À Toa faz parte do álbum Palavra Música, lançado em 2022. A canção fala em desacelerar, citando o balanço da canoa e beira-mar. Celebra também a calmaria e a fugacidade do tempo. À Toa foi inspirada na praia de Jericoacoara. Música que você ouve agora com Davi Duarte, na Alesse FM.

0: 7.
1: A banda de pop rock Catedral teve origem na primeira igreja presbiteriana de Nilópolis, no Rio de Janeiro, tendo sua temática voltada totalmente para o mercado gospel. Em 2003, lançou o álbum Acima do Nível do Mar pela gravadora Line Records. A obra faz uma retrospectiva de seus antigos sucessos. Na Alesse FM, você ouve a banda Catedral cantando Eu Amo Mais Você, autoria de César, Kim e Júlio.

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4: A Amazônia registrou uma queda de 35% nos alertas de desmatamento em junho de 2026. Os avisos alcançaram uma área de 300 quilômetros quadrados contra 460 em junho do ano passado. Os dados de satélite foram divulgados nesta sexta-feira pelo INPE, o Instituto Nacional de Pesquisas Espaciais. No acumulado de agosto de 2025 a junho de 2026, a redução na Amazônia foi de quase 38%, passando de 4 mil para 2.500 quilômetros quadrados. Já no Cerrado, em junho de 2026, houve uma queda de 5% nos avisos de desmatamento em relação a junho do ano passado, o que representa um recuo de 500 para 480 quilômetros quadrados. No acumulado de agosto de 2025 a junho de 2026, os avisos somaram 4.700 quilômetros quadrados, ante 5.000 do mesmo período anterior, uma queda de 8%. Segundo o INPE, os avisos não representam a taxa oficial de desmatamento, mas indicam uma tendência do comportamento do desmatamento no período monitorado. Da Rádio Nacional em Brasília, Renato Ribeiro.
5: 11:13.
6: Uma das vozes mais singulares da música popular brasileira, Milton Nascimento começou a cantar com apenas 13 anos, antes de entrar para o agrupamento Luar de Prata, ao lado de Wagner Tiso. A rádio de Três Pontas, no estado de Minas Gerais, ocupou Nascimento nos tempos que se seguiram, onde foi DJ e produtor durante os primeiros anos da década de 60. Ouça na suave voz de Milton Nascimento a música Coisas da Vida, dele e Fernando Brant.

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1: A dupla gaúcha Cleiton e Cledir surgiu na década de 1980 e teve aceitação imediata do público. Em 1981, veio o segundo disco reunindo músicas autorais, dentre elas Deu Pra Ti e Navega Coração. Ouça na rádio Alesse FM, Navega Coração com Cleiton e Cledir.

Cus Cus Clan, álbum do cantor e compositor, instrumentista e escritor Chico César, foi lançado em 1996 pela gravadora MCA Music, com repertório autoral, destaque para Mama África, À Primeira Vista, Pedra de Responsa, escrita com Zé Cabaleiro e Sirimbó, canção que você ouve na rádio Alessia FM com Chico César, de sua autoria.

0: facilmente curada se detectada e tratada em estágio precoce. O Sistema Único de Saúde disponibiliza o tratamento e acompanhamento de pacientes em unidades básicas de saúde. Quem explica mais sobre a doença é a Coordenadora Geral de Hanseníase e Doenças em Eliminação do Ministério da Saúde, Carmelita Ribeiro.
1: A hanseníase, ela é uma doença que ela tem manifestação em pele, mas a hanseníase é uma doença primariamente neurológica. O que isso significa? Os nervos periféricos são os responsáveis pela sensação de dor, de calor, de frio. Por isso que as pessoas que têm sinais pode ter uma mancha que tem alteração da sensibilidade, uma mancha dormente, um pé dormente e não tem mancha.
0: Quais sinais e sintomas são mais fáceis de serem identificados?
1: São as manchas esbranquiçadas, avermelhadas, amarronzadas. Geralmente essas manchas têm alteração de sensibilidade. Também pode ser áreas que não sua. Além disso, pode ter uma mão que esteja com diminuída sensibilidade na palma da mão ou que deixa cair as coisas por ter uma diminuição da força muscular.
0: O diagnóstico da doença precisa de exames em laboratório?
1: Não precisa. O diagnóstico é clínico. É o médico examinar a pele e fazer a avaliação neurológica da face, das mãos e dos pés para ver se tem comprometimento neurológico pela doença.
0: Uma dúvida para aqueles que têm medo do tratamento. Ele pode afetar de alguma forma o paciente?
1: Existe os efeitos adversos dos medicamentos. Se essa pessoa tiver alguma intolerância a algum dos medicamentos da poliquimioterapia, ela deve referir isso ao médico, que aí o médico vai fazer o diagnóstico, possivelmente substituído no serviço onde ela está sendo acompanhada.
0: Quando o paciente termina o tratamento, existe o risco de contrair a hanseníase novamente?
1: Digamos que uma pessoa fez o tratamento, curou, mas ela continua no ambiente onde tem circulação de bacilo. Então, essa pessoa pode adoecer. Por isso, é super importante o exame dos contatos, ou seja, da família, das pessoas que moram. Porque muitas vezes, essa pessoa que foi descoberto o tratamento, ela não é a fonte de infecção que está transmitindo. Talvez alguém próximo a ela está transmitindo que não recebeu ainda o tratamento.
0: Mesmo sendo uma doença milenar, até os dias de hoje, a hanseníase ainda é cercada de preconceitos e mitos. Quais deles precisam ser derrubados?
1: Precisa separar roupa, talheres? Precisa ter medo de compartilhar banheiros, coisas íntimas? Não precisa, porque a transmissão é vias aéreas superiores. Segundo algumas crendices, o peixe de couro transmite a hanseníase. Outros dizem que o tatu transmite a hanseníase. O único reservatório do bacilo da hanseníase é a pessoa.
0: A hanseníase é uma doença contagiosa, mas é recomendado que as pessoas evitem áreas ou regiões com muitos casos registrados?
1: Não, porque o processo de adoecimento da hanseníase é um processo longo. Eu preciso conviver com essa pessoa que esteja doente, sem tratamento e da forma multivacilar. Centro-Oeste, Norte, Nordeste, são as regiões que têm uma prevalência maior da doença. Mas em todas as regiões tem paciente hanseníase. Então, se tem doente, é porque tem transmissão ali naquele local.
0: O importante é ficar atento.

0: aos sinais do seu corpo. Se reparar em qualquer mancha que tenha perda de sensação de dor, calor ou frio, procure a unidade básica de saúde mais próxima. Quanto mais cedo o diagnóstico, menores as chances de sequelas. A hanseníase tem cura e o tratamento está disponível gratuitamente no SUS. Por isso, não esqueça: identificou, tratou, curou.
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4: Morreu nesta sexta-feira o ex-senador da República, professor, advogado, jornalista e radialista Cid Saboia de Carvalho, aos 90 anos. A causa da morte não foi divulgada. Nascido em Fortaleza, Cid exerceu magistério na mesma instituição de ensino que se formou, a Universidade Federal do Ceará, na qual foi professor nas áreas de Direito, Ciências Jurídicas, Ciências Econômicas, Filosofia e do curso de Comunicação Social, com habilitação em Jornalismo. Na comunicação, Cid Carvalho era referência. Iniciou sua carreira em 1948, aos 12 anos, como comentarista político e esportivo das rádios Uirapuru e Assunção. Atuou ainda na rádio Dragão do Mar. Nos últimos anos, manteve participação diária na programação do Grupo Cidade de Comunicação, onde apresentou o programa Antenas e Rotativas e o quadro Doa Quem Doer, na rádio Cidade AM 860. Os espaços eram dedicados à análise dos principais acontecimentos políticos, sociais e culturais. Ele também teve destacada atuação no Sindicato dos Jornalistas do Ceará. Era afiliado desde 1º de novembro de 1979. Construiu uma trajetória marcada pelo compromisso

0: e reconhecido por suas crônicas. Torcedor do Ferroviário Atlético Clube, chegou a presidir a Associação de Profissionais dos Cronistas Desportivos do Estado do Ceará. Na política, Cid Carvalho foi procurador junto ao Conselho de Contas do município. Em 1986, foi eleito para o Senado Federal e integrou a bancada do PMDB na casa. De acordo com o Senado Federal, na Assembleia Nacional Constituinte, Cid participou das comissões ou subcomissões da Ordem Social, do Sistema Financeiro, do Sistema Tributário, Orçamento e Finança, dos Negros, Populações Indígenas, Deficientes e Minorias. Ainda na política, teve forte atuação durante o processo de impeachment do ex-presidente Fernando Collor de Mello. Cid Carvalho era filho do poeta e romancista Jader de Carvalho e da escritora Margarida Saboia de Carvalho. Era casado, pai de 3 filhos e avô de 5 netos. Roberto Nascimento, da Alessia FM.
1: 11:36.
2: O cantor e compositor mongol iniciou sua carreira na década dos anos 1980. No mesmo ano, venceu o Festival de Música Shell da Globo com a música Agonia, na interpretação de Oswaldo Montenegro. Mongol é também autor da música Saudade de Você, vencedora do 4º Festival MPB da Bahia de 2008. Ouça Mongol cantando Saudade de Você.

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1: A cantora mineira Milena é autora da música que você vai ouvir agora. Quando é uma das faixas do álbum que leva seu nome e traz composições da mineira e novas versões para sucessos de nomes como Lenine, Lulu Santos e Adriana Calcanhoto. Ouça na rádio Alessia FM, Quando com Milena.

0: canção Passarinho, gravada por Emicida e Vanessa da Mata. É a faixa 7 do álbum sobre crianças, quadris, pesadelos e lições de casa. Fala sobre um pedido de liberdade e por um futuro possível. A canção é um convite para parar, olhar e refletir sobre a situação atual do mundo. Um recado urgente de que não estamos cultivando um futuro promissor. Ouça na Alessia FM 96,7 Passarinho, com Emicida e Vanessa da Mata.
1: Destrincados de voos cansativos, complicados e pensativos.

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3: A organização do tradicional Festival de Cinema de Gramado acaba de anunciar a seleção de filmes que concorrem na edição de número 54 do evento, que vai movimentar o município da Serra Gaúcha entre os dias 12 e 22 de agosto. O homenageado deste ano com o troféu Cidade de Gramado, que reconhece personalidades ligadas ao festival, será o ator, roteirista e diretor Marcos Caruso. Na disputa do Kikito, foram escolhidos 6 longas-metragens de ficção. São eles Chorão, Só os Loucos Sabem, de Hugo Prata e Felipe Novaes, que traz a trajetória do vocalista da banda Charlie Brown Jr., a produção cearense Feito Pipa, de Alain de Berton, com Lázaro Ramos e Teca Pereira no elenco, que conta a história de um jovem criado pela avó em conflito com o pai, que não concorda com o sonho dele de se tornar jogador de futebol. Justino, Nos Bastidores do Reino, de José Eduardo Belmonte, representando o Distrito Federal, que mostra como um jovem que se torna pastor encontra em uma poderosa igreja neopentecostal a chance de sair da pobreza. Leite em Pó, de Carlos II, uma coprodução Minas, São Paulo e Rio Grande do Norte, que fala sobre um músico obcecado por rock que vê sua vida desabar após uma perda familiar. O Mineiro Nosso Segredo, que tem à frente a diretora e atriz Grace Passot, que foca sobre a fuga do luto em uma família que tenta reconstruir a rotina após uma perda recente. E Pele de Rinoceronte, do Rio de Janeiro, dirigido por Marcelo Maia e encabeçado pela atriz Débora Falabella, no papel de uma repórter de um jornal popular, que ao lado de uma advogada criminalista, vê sua vida mudar após um homicídio que chocou o Brasil e marcou o início do debate sobre o feminicídio. Tanto os longas brasileiros quanto os documentários desta edição do festival tiveram curadoria das atrizes Ana Flávia Cavalcante e Camila Morgado e do jornalista, professor e crítico de cinema Marco Santuário. Antecipando a abertura oficial do Festival de Gramado, o Educavídeo exibe nos dias 12 e 13 de agosto seus mais recentes trabalhos e apresenta a segunda Mostra Nacional de Cinema Estudantil do Educavídeo, que reúne filmes produzidos por alunos do ensino médio e fundamental, além de incorporar em sua programação a Mostra de Filmes Universitários do Festival de Cinema de Gramado. A abertura do festival em 2026 será no dia 14 de agosto, com a exibição do filme Antártida, de Bruno Safadi, que está fora da competição como o concurso. Tradicional janela de exibição de filmes de realizadores do Rio Grande do Sul, o Prêmio Assembleia Legislativa, apelidado carinhosamente de Gauchão, terá 18 títulos, concorrendo aos troféus e prêmios em dinheiro em 12 categorias. As exibições acontecerão nos dias 15 e 16 de agosto, sempre a partir da 1 da tarde, no Palácio dos Festivais. Os demais conteúdos e homenagens desta edição serão divulgados em coletivas de imprensa no Rio de Janeiro no próximo dia 13 de julho e em São Paulo no dia 16. As atualizações da programação 2026, com outras mostras e homenageados, podem ser acessadas no site festivaldecinemadegramado.com. Da Rádio Nacional em São Luís, Madison Euler.
0: 11h55.
1: A música Pavão Misterioso, do cearense Ednardo, tornou o compositor e cantor de Fortaleza conhecido nacionalmente, porque foi tema de novela da Rede Globo de 1976. A música é do ano de 1974, uma das faixas do disco O Romance do Pavão Misterioso, que também destaca as músicas Carneiro, uma parceria com Augusto Ponte e Dorothy Lamour, de Petrúcio Maia e Fausto Milo. Ouça Ednardo cantando Pavão Misterioso na sua Alesse FM.

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1: O cantor e compositor Marcelo Genesi lançou em maio de 2019 o disco Guaia, título originado de Guaianazes, bairro da Zona Leste de São Paulo, onde o músico nasceu. O disco traz a música Aí Sim, dele e de Arnaldo Antunes, parceiros em outras composições, como Em Quartos de Dormir, Longe Envelhecer, Café com Leite de Rosas e Borboleta. Aí Sim teve clipe filmado em Palm Springs, em Los Angeles, onde o disco foi mixado. Ouça Marcelo Genesi cantando Aí Sim, dele e Arnaldo Antunes.

O músico paulistano Nando Reis, acompanhado de sua banda Os Infernais, lançou em 2016 o disco Jardim Pomar, gravado em São Paulo e em Seattle, nos Estados Unidos. O álbum reúne 13 canções que falam de fé, morte, ausência de Deus e paixões, e foi vencedor do Grammy Latino de Melhor Álbum de Rock ou Alternativo em Língua Portuguesa. Você ouve na 96,7 Só Posso Dizer, com Nando Reis, de sua autoria.

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4: Governo do Ceará lança nova versão do aplicativo Ceará Digital. O trabalho foi conduzido pelo Iris Labgov. A ferramenta substitui o antigo aplicativo e conta com uma plataforma reformulada para oferecer uma experiência mais simples e rápida para a população. Os serviços públicos foram organizados de forma mais intuitiva e ajuda o usuário a encontrar mais facilmente.

0: 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Para tudo isso acontecer, o Iris contou com o apoio do cientista-chefe da transformação digital para executar esse projeto que leva serviços digitais na palma da mão do cidadão cearense.
1: Simone Silva, da Alesse FM.
2: Meia-noite 10.
1: Em 1993, a baiana Maria Bethânia lançou o disco As Canções Que Você Fez Pra Mim, com produção de Guto Graça Mello. O álbum, que vendeu mais de 1 milhão de cópias, é um tributo à dupla de compositores e cantores Roberto Carlos e Erasmo Carlos, reunindo em 11 faixas clássicos como Emoções, Fera Ferida, Você, Detalhes e Olha, canção que você ouve agora na sua Alesse FM, na interpretação de Maria Bethânia.

Gente, a música Segue Sorrindo é de autoria da cantora e compositora carioca Bárbara Mendes e de Maurício Oliveira. A música é uma das faixas do segundo disco da cantora, lançado em 2008. O álbum foi produzido por Maurício Oliveira e André Vasconcelos. Bárbara

foi a única cantora brasileira convidada a participar do Festival de Jazz Ocean Blue e Jazz Festival no Japão. Ouça Bárbara Mendes cantando Segue Sorrindo na sua rádio Alesse FM.

0: 18.
1: No ano de 1998, o cantor e compositor pernambucano Geraldo Azevedo lança o disco Raízes e Frutas. A música que você vai ouvir agora é Beleza Agreste, feita em parceria com o compositor Carlos Fernando. O disco reúne canções com outros parceiros, como Fausto Nilo, Geraldo Amaral e Capinã. Ouça Beleza Agreste com Geraldo Azevedo.

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2: Meia-noite 21.
3: A cantora e compositora Maria Gadu lança em 2010 CD homônimo, que foi contemplado com o prêmio Multishow na categoria Melhor Álbum. O disco rendeu ainda à cantora uma indicação ao Grammy Latino na categoria Revelação. Nesse mesmo ano, apresentou-se com Caetano Veloso no Citibank Hall, no Rio de Janeiro. Ouça Maria Gadu cantando Aurora com Danny Black na sua.

1994, Abel Silva iniciou sua carreira artística quando conheceu o cantor Fagner, para quem escreveu Asa Partida. O samba é uma das faixas do CD Acariocando, lançado em 2006 pelo cantor e compositor Ivan Lins. Ouça Passarela no Ar com Ivan Lins.

são os autores da música Um Sonho, faixa do disco Nação Zumbi, lançado em 2002. É o quinto álbum da banda brasileira de Mangue Beat. Nascido no início da década de 1990 no Recife, o grupo originalmente chamava-se Chico Science e Nação Zumbi. O líder e vocalista da banda, o cantor e compositor Chico Science, fundou junto com a banda Mundo Livre S.A. o movimento Mangue Beat. Ouça na sua Alessia FM, Um Sonho com Nação Zumbi.

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3: O Senado aprovou a medida provisória que autoriza o repasse de dinheiro arrecadado com as bets, as apostas esportivas, para o Fundo da Polícia Federal. A MP foi aprovada nesta quarta-feira e o texto segue agora para a sanção do presidente Lula. A medida destina 3% dos recursos obtidos pelo governo com as apostas para cobrir gastos de saúde dos servidores da PF. Atualmente, esses valores vão para a Seguridade Social, mas a mudança será gradual: 1% este ano, 2% em 2027 e 3% a partir de 2028. Além disso, o governo também fica autorizado a repassar até 200 milhões de reais do Tesouro Nacional, ainda em 2026, ao FUNAPOL, o Fundo da Polícia Federal. Da Rádio Nacional em Brasília, Renato Ribeiro.
4: Meia-noite 38.
5: Contra o Tempo, do cantor e compositor Vander Lee, foi lançado em 2003, no disco que reuniu 13 faixas, gravado ao vivo no Teatro Francisco Nunes, em Belo Horizonte. Na sua rádio 96,7, Contra o Tempo, com Vander Lee, de sua autoria.

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1: A cantora Paula Morellenbaum participa no ano de 2003 do disco Nossa Bossa. Ela canta a música É Preciso Perdoar, de autoria de Carlos Coqueiro e Alcivando Cruz. Paula é uma das fundadoras do grupo vocal Céu da Boca. Em 2009, o seu álbum Teleco Teco é indicado ao Prêmio de Música Brasileira 2009 como melhor disco na categoria MPB e também ao Grammy Latino. Ouça É Preciso Perdoar, com Paula Morellenbaum.

0: 2007.
1: O cantor e compositor pernambucano Alceu Valença lança em 1980 o LP Coração Bobo, cuja faixa título fez sucesso nas rádios de todo o país. Ouça Alceu Valença cantando o pupurri Bobo da Corte, Casaca de Couro, Sol e Chuva, todas autorais.

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3: Meia-noite 56.
4: O cantor e compositor carioca Martinho da Vila lançou em 2002 o disco Voz e Coração, produzido por Rio do Hora. Também neste ano, ao lado de Chico Buarque, Miúcha, Ana de Holanda, Cristina Buarque e Paulinho da Viola, participou da caixa de 4 discos, Acerto de Contas, de Paulo Vanzolini. Ouça Martinho da Vila cantando Nós Dois, do compositor mineiro Silvio César.

o disco Na Onda Que Balança, pela Sony Music, nos estúdios do Rio de Janeiro e Los Angeles. O álbum traz parcerias com Abel Silva, Belchior e Cacazo. Nesse ano, viaja em turnê pela Europa, fazendo 31 shows. Indeciso Coração é uma das faixas do disco que você ouve aqui, na interpretação de Leila Pinheiro.

Jamais é de autoria dos compositores Vinícius Cantuária e Rich, que formaram com Cláudio Zoli o grupo Tigres de Bengala. A música foi gravada no ano de 1993. É uma das faixas do disco que leva o nome da banda, que durou apenas um ano. Ouça na sua Alessia FM, Agora ou Jamais, com Tigres de Bengala.

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3: Segundo dados do Registro Geral da Atividade Pesqueira, o Brasil contabiliza atualmente cerca de 1 milhão e 700 mil pescadores cadastrados. Desse total, mais de 99% exercem a atividade de forma artesanal, sendo 900 mil mulheres, o que representa metade da força de trabalho da atividade. Estudo, com participação da Universidade Federal do Ceará, revela que, apesar do peso econômico, o trabalho das mulheres na pesca ainda é marcado por disparidades e pouca política pública para as pescadoras, como revela o biólogo José Amorim Reis Filho, que participou da pesquisa.
4: O nosso estudo, além de trazer o apanhado demográfico, mostrar a situação quantitativa, numérica, comparando homem e mulher pescador,

0: licença quando adquiridas pela sua atividade laboral. A mulher pescadora, ela não é olhada como deveria, com o cuidado e importância que merece, se não resolver mais diminuir essa disparidade de benefícios, de olhares, de políticas na associada à questão de gênero.
1: Jota Lacerda, da Alesse FM. Uma e dez.
2: No ano de 1984, Gal Costa grava o disco Profana, que reúne músicas de autores brasileiros e estrangeiros. Destaque para o trabalho são as músicas Chuva de Prata, de Ed Wilson e Ronaldo.

A música Tempo de Estio é da década de 70 e foi composta por Caetano Veloso. Foi gravada pelo cantor Marcelo em 1977 e regravada por Caetano no álbum Muito, Dentro da Estrela Azulada, de 1978. A canção ganha a voz de Martinália no repertório de Mais Misturado, álbum que a cantora e compositora carioca lançou em 2017 e que traz ainda o samba inédito Se Você Disser Adeus, de Geraldo Azevedo e José Carlos Capinã. Na 96,7, ouça Tempo de Estio com Martinália.

0: 19.
1: A cantora e musicista Adriana Sanches lança disco em homenagem a Luiz Gonzaga, no qual a artista faz releitura dos clássicos do Rei do Baião, trazendo suas influências e personalidade. Nesse tributo, ela usa pedais e loops nas sanfonas, misturando em alguns momentos batidas eletrônicas, samplers e o toque tradicional da sanfona. Ouça Adriana Sanches interpretando Vem Morena, de Gonzaga e Zé Dantas.

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4: 1:23.
5: A cantora, locutora, DJ, compositora mineira Vanessa Falabella iniciou sua carreira gravando jingles para comerciais de rádio e televisão. Foi vocalista do grupo Sagrado Coração da Terra e seguiu para Nova York em busca de aperfeiçoamento profissional. Fiel às suas origens, mescla MPB e samba com soul, jazz e música africana. Na voz de Vanessa Falabella, você ouve Meu Pedaço de Saudade, de Marcos Viana e Maísa Monjardim.

é a faixa título do disco do compositor, arranjador e intérprete Max Viana. O álbum traz 11 canções que falam de amor e tem participações especiais da cantora maranhense Alcione no samba É Hora de Fazer Verão e uma parceria com Arlindo Cruz. Ouça na rádio Alessia FM, Max Viana cantando dele, Um Quadro de Nós Dois.

artista sergipano Mestrinho foi lançado em 2020 pela gravadora Atração Fonográfica. Mestrinho ficou conhecido do grande público quando participou do Réveillon 2019 na Avenida Paulista, em São Paulo, prestando homenagem aos ídolos Luiz Gonzaga e Dominguinhos. Ouça Mestrinho cantando Eu

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3: A atuação de uma grande massa de ar seco deve ampliar as áreas com baixa umidade no país até domingo. O fenômeno se estende desde o interior da região Nordeste até grande parte do Centro-Oeste, além de áreas do interior das regiões Sudeste e Sul. O alerta é do IMET, Instituto Nacional de Meteorologia. A meteorologista do IMET, Cristiane Andrioli, explica que o mês de julho é caracterizado pelo ar mais seco em algumas regiões.
4: O mês de julho, na região central do Brasil, é caracterizado pelo predomínio do tempo seco, com baixa umidade relativa do ar, baixa ocorrência de chuva e elevada amplitude térmica. Então, são manhãs mais frias e tardes mais quentes. E essa massa de ar seco, ela é causada por um movimento na média atmosfera e é um movimento anticiclônico, que inibe a formação de chuvas. Então, por isso que esse ar tende a ficar mais seco.
3: A recomendação, ressalta a meteorologista, é reforçar a hidratação e evitar exposição ao sol nos horários mais quentes.
4: Os menores índices de umidade são registrados entre 12 e 18 horas, que são os períodos mais quentes do dia, consequentemente com umidade relativa mais baixa. E durante esse período, a recomendação é sempre manter uma boa hidratação, na verdade, ao longo do dia todo, e evitar atividades físicas intensas e exposição prolongada no sol entre 12 e 18 horas.
3: Ainda de acordo com o Instituto, os menores índices de umidade, variando entre 20% e 30%, devem ser registrados em áreas de 14 estados, podendo atingir valores menores. No sul, a quinta-feira terá predomínio de sol e ausência de chuva. A previsão de geada entre o norte do Rio Grande do Sul, Santa Catarina e o centro-sul e leste do Paraná, favorecida pelas baixas temperaturas e pelo tempo seco. Na sexta-feira, áreas de instabilidade avançam sobre a região e provocam pancadas de chuva com trovoadas entre o norte do Rio Grande do Sul e centro-sul de Santa Catarina. Tempo estável no sudeste até sexta-feira, sem previsão de chuva significativa na maior parte da região. Também há chances de geada nas serras próximas à divisa entre São Paulo, Minas Gerais e Rio de Janeiro. No centro-oeste, a baixa umidade passa a abranger praticamente todo o Mato Grosso, além de Goiás, Distrito Federal e Mato Grosso do Sul. A chuva permanece restrita à faixa litorânea do Nordeste. A baixa umidade do ar continua sendo o principal destaque no oeste da Bahia, sul do Maranhão e oeste do Piauí. Entre quinta e sexta-feira, o extremo norte da região norte terá chuvas isoladas, concentradas no Amazonas, Roraima, Pará e Amapá. Nas demais áreas, o tempo segue firme e com umidade abaixo de 30% no sul do Pará e no Tocantins, que está sob aviso de perigo potencial. O período de estiagem exige cuidados tanto com a saúde quanto com a preservação ambiental. De acordo com as autoridades, o ar seco favorece o agravamento de doenças respiratórias, aumenta o desconforto causado pelo ressecamento das vias aéreas, olhos e pele, e ao mesmo tempo eleva o risco de incêndios. Da Rádio Nacional, no Rio de Janeiro, Solimar Luz.
0: 1h40.
1: A música Wave foi lançada em 1977 no LP Amoroso de João Gilberto. Posteriormente foi gravada por vários cantores, inclusive pelo autor Antônio Carlos Jobim. Carioca, nascido na Tijuca em 25 de janeiro de 1927. formou com Vinícius de Moraes a mais famosa dupla de compositores a partir de 1956. Ouça na rádio Alessia FM, João Gilberto cantando Wave.

escritoras brasileiras. Amaro Pena e Álcio Barroso apresentam o perfil da escritora por meio do Chorinho aos Becos de Goiás. Ouça na sua Leste FM 96,7 a canção Essa Menina com Amaro Pena.

faixas do álbum Sobre as Asas, dos cearenses Isaac Cândido e Marcos Dias. A canção que integra o repertório que a dupla apresenta em 2026 é um mergulho em poesias e melodias que celebram a arte como forma de resistência. Ouça agora na Alesse FM 96,7, Iago Dias Cândido.

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2: 1:54.
3: A música Que Maravilha é dos compositores Jorge Ben e Toquinho. A canção é do ano de 1969 e foi gravada inicialmente por Claudete Soares e Wilson Simonal. Em 1971, Jorge Ben inclui no disco Negro é Lindo, reunindo outra parceria com Joquinho, a canção Cássius Marcelo. Ouça na sua Alesse FM, Jorge Ben cantando Que Maravilha.

do CD da cantora amazonense Eliana Prince. A canção é de autoria do compositor Almi Bezerra. Eliana Prince lançou o primeiro disco no ano de 1994, que lhe valeu indicação ao Prêmio Sharp de 1994.

0: duas e três.
1: Eu Só Penso em Você é de autoria de Paula Toller e Jorge Israel, do Kid Abelha. A música é uma das faixas do disco Auto Love, lançado em 1998. Considerado um dos melhores e mais maduros discos da banda, em placa Eu Só Penso em Você, Minas, São Paulo, e a homenagem a Renato Russo, Três Taças. O álbum rendeu mais um disco de ouro. Ouça Eu Só Penso em Você, com Paula Toller.

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3: Santa Casa de Misericórdia de Sobral inaugura novos equipamentos para o Centro de Cirurgia Geral, dentre eles um tomógrafo. Com isso, será ampliada a assistência à população dos 55 municípios da região norte do Ceará. Os investimentos do Sul somam mais de R$ 3.640.000. A diretora executiva da unidade de saúde, Renata Morbeck, destaca o alcance que os aparelhos vão proporcionar.
4: O centro de imagem nosso, ele vai ganhar um avanço, um upgrade dos equipamentos. Isso é muito bom porque a gente vai ter capacidade, primeiro, de atender a rede. O Hospital 100% SUS, a gente está para atender a rede. Mas para a gente atender a rede adequadamente, precisa de tecnologia. Hoje a medicina tem muita tecnologia envolvida. Temos recurso federal também, foi um pacote cirúrgico. E lá nós temos carrinhos de anestesia com monitor, temos torre, ultrassom, mesa cirúrgica e o arco cirúrgico. Tem nos ajudado muito, fica mais tecnológico, consegue fazer os procedimentos com mais precisão, fazer renovação do nosso parque.
3: Kézia Diniz, da Alessi FM.
5: 2:09.
6: O filme Viva, a Vida é uma Festa, é uma animação da Disney Pixar sobre a cultura do México e teve a música tema traduzida para a língua portuguesa por Mariana Elizabetsky. Interpretada por Carlos Rivera, Recuerda-me ganhou uma versão nacional, Lembre de Mim, gravada por Rogério Flauzino, vocalista da banda Jota Quest. Ouça na Alessi FM, Rogério Flauzino cantando Lembre de Mim, do filme Viva, a Vida é uma Festa.

Wilson Simonal, uma das grandes vozes dos anos 1960. Em 2000, lançou o CD Volume 2, reunindo canções do seu irmão, Max de Castro, e sucessos da década 1960, de autoria de Johnny Alf, Ben Jor e Bernardo Vilhena. O disco teve boa aceitação da crítica. Ouça na Alessia FM, Wilson Simonia cantando Agosto, de Max Castro.

0: 16.
1: Tudo Novo de Novo é a faixa que dá título ao CD marco de 10 anos de carreira solo do cantor e compositor Paulinho Mosca. É o sétimo álbum do artista como solista. O disco conta com a participação da cantora Martinália. Ouça na Alessia FM, Paulinho Mosca cantando a música Pensando em Você, de sua autoria.

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4: 12:20.
5: CD Samba do Metrô Amor, do cantor e compositor Ricardo Black, foi gravado inicialmente em Berlim e foi concluído em Fortaleza em 2003. No disco, a participação de Angela Kister, cantando em alemão na faixa Por Que Não, e Davi Duarte e Paula Tesser. Também participam os músicos cearenses Denilson Lopes, Ítalo Almeida, Reno Saraiva, Márcio Rezende, Otto Júnior e Pantico Rocha. Ouça na Alessia FM Ricardo Black cantando Amar, de Humberto Pinho.

cantor, compositor e guitarrista Léo Maia lançou seu primeiro disco, Cavalo de Jorge, em 2005, reunindo 13 canções, das quais 8 de sua autoria. Em 2021, o carioca lança o single Que Pena Amor, uma nova versão da música É Tarde Demais, clássico do samba pagode composto por Luiz Carlos e Elias Muniz no início dos anos 1990 e consagrado com a banda Raça Negra. Na sua Alessia FM 96,7, Que Pena Amor, na voz de Léo Maia.

0: 2h29.
1: O grupo Fala Mansa lança em 2014 o CD Amigo Velho, cuja faixa título é de autoria de Tato e Romário Lopes. A canção também ganhou um vídeo com a participação de pessoas que prestam homenagem aos velhos amigos. Fala Mansa foi criado no final da década dos anos 1990 por Tato. Ouça na rádio Alessia FM, Fala Mansa cantando Amigo Velho.

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2: O Senado definiu os 27 estudantes que vão participar do Jovem Senador 2026. A última vaga ficou com Caleb Gomes, aluno do Centro de Ensino Médio de Taguatinga Norte, no Distrito Federal. Ele vai representar o DF na Semana de Vivência Legislativa, marcada para agosto em Brasília. Mais de 240 mil estudantes de 5 mil escolas públicas de ensino médio participaram da edição deste ano. O tema da redação foi Democracia nas Redes Sociais, como construir um debate saudável. Para Caleb, a conquista veio depois de 3 anos de tentativas.
3: Assim que saiu o tema, eu já comecei a pensar em várias coisas. Eu sei que o raciocínio ele foi vindo ao longo do processo de criação da redação. A professora Érica me auxiliou bastante na criação e eu tentei expor aquilo que eu senti em relação ao tema. Eu tentei ser o mais verdadeiro possível sobre a minha opinião.
2: Érica Lima, professora de redação da escola, conta que o trabalho começou antes mesmo da escrita final, com pesquisa, debate e reescrita.
4: Eu marcava com os alunos para a gente debater sobre o tema, sobre os problemas, sobre possíveis soluções, até chegar, de fato, no processo da redação final. Então, quando o Senado anunciou esse tema, eu entrei em êxtase e já comecei a trabalhar com os alunos com o projeto.
2: Durante a Semana de Vivência Legislativa, de 17 a 21 de agosto, os jovens senadores vão conhecer de perto o funcionamento do Congresso, ocupar cadeiras no plenário e nas comissões e apresentar propostas que podem virar projetos de lei. Ao longo de 14 edições, o programa já mobilizou mais de 2 milhões de estudantes em todo o país. Neste ano, a participação feminina foi destaque. 23 das 27 redações vencedoras foram escritas por meninas. A maioria dos selecionados também vem de cidades do interior. Com supervisão de Maurício De Sante, da Rádio Senado, Henrique Nascimento.
5: 2h36.
1: A compositora e cantora carioca Fátima Guedes é autora da música Flor de Ir Embora, lançada na década dos anos 1990. Começou a carreira cantando em festivais universitários e se tornou conhecida por meio de Elis Regina, que a apresentou ao público em 1978, em seu especial de fim de ano. Ouça na Alesse FM, Fátima Guedes cantando Flor de Ir Embora.

é o quinto álbum do cantor e compositor Tiago York, lançado pelo selo independente York Produções, com distribuição da Universal Music. O álbum reúne 13 faixas autorais. Em 2019, foi

Grammy Latino na categoria Melhor Canção em Língua Portuguesa, com a música Desconstrução. Ouça na Alessia FM, Tiago York cantando de sua autoria, Nessa Paz Eu Vou.

0: 94.
1: O cantor e compositor Sérgio Brito lança em 2013 seu quarto álbum solo, Pura Bossa Nova. O disco reúne os cantores Luiz Melodia, Alaide Costa, Rita Lee e Marcela Mangabeira. No começo dos anos 80, junto com ex-companheiros do Colégio Equipe, onde cursaram o ensino médio, formou a banda Titãs. Ouça na Alessia FM, Sérgio Brito cantando de sua autoria, Pra Nós Dois.

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3: 12:48.
2: O cantor e compositor cearense Fagner coleciona grandes sucessos ao longo de sua carreira. As músicas Revelação de Clodo e Clésio, Jura Secreta de Sueli Costa e Abel Silva, Noturno de Cal Silvio e Graco Silvio Brás e Deslizes de Maicon Sullivan e Paulo Massadas são algumas do seu amplo repertório. Na 96,7 Alessia FM, você ouve as canções interpretadas ao vivo por Fagner com participação do músico Robertinho de Recife.

acervo de mais de 100 composições, incluindo clássicos da bossa nova. A dupla lançou, em 1979, pela Universal Music, o disco 10 anos de Toquinho e Vinícius, reunindo em pupurris seus maiores sucessos. Ouça na 96,7, como dizia o poeta, testamento para viver um grande amor, Morena Flor, Samba da Volta e Regra 3, com Toquinho e Vinícius de Moraes.

baixista e compositor do Espírito Santo, Zé Renato, lançou em 2008 o CD É Tempo de Amar, produzido por Dé Palmeira. No álbum, o destaque é para canções do repertório da Jovem Guarda, Ninguém Vai Tirar Você de Mim e Custe o que Custar, ambas de Hélio Justo e Edson Ribeiro. Coração de Papel, de Sérgio Reis, e Não Há Dinheiro que Pague, de Renato Barros. E você ouve agora, na sua Leste FM.

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3: Como parte das ações de fortalecimento da assistência às pessoas com diabetes, a Secretaria Municipal da Saúde está realizando treinamentos para agentes comunitários de saúde sobre prevenção do pré-diabético e oficinas voltadas aos médicos, enfermeiros e cirurgiões dentistas. O diabetes ocorre quando o organismo produz pouca insulina ou não consegue utilizar adequadamente esse hormônio, responsável por regular os níveis de glicose no sangue e fornecer energias às células. Como consequência, o excesso de açúcar que circula na corrente sanguínea e pode comprometer a saúde ao longo do tempo. O enfermeiro do Centro Especializado de Atenção à Diabetes e Hipertensão de Fortaleza, Getúlio Fiuza, fala do perfil dos pacientes atendidos nas unidades e alerta que o diagnóstico precoce ajuda a evitar as complicações.
4: Esse paciente, o perfil dele é um paciente com alto e muito alto risco cardiovascular. Então, o que quer dizer isso? É o risco que o paciente tem daqui a 10 anos de ter algum evento cardiovascular, como um acidente vascular cerebral ou infarto agudo do miocárdio. Então, se esse paciente é atendido no posto de saúde e é avaliado que ele tem esse risco alto ou muito alto de ter um evento cardiovascular, ele é encaminhado para o SEAD, que é o Centro Especializado de Atenção à Diabetes e Hipertensão. Então, atualmente, a gente tem uma equipe, um enfermeiro, um endocrinologista, uma cardiologista, um oftalmologista e a estomaterapeuta. Quando o paciente é encaminhado para cá, a gente tenta otimizar tanto o tratamento medicamentoso como o tratamento não medicamentoso para que a gente previna as complicações ou a gente retarde a intensificação das complicações que esse paciente porventura já venha trazendo. E aí, se o paciente paralelamente tem alguma lesão no pé, a gente já faz o tratamento adequado para evitar a amputação, que é o grande problema da diabetes hoje em dia, é a amputação de pés por lesões ou mal cuidadas ou não conhecida dos pacientes devido à falta de sensibilidade que esses pacientes têm na região dos pés.
3: A rede municipal acompanha os pacientes com diabetes e hipertensão por meio dos postos de saúde e dos centros especializados de diabético e hipertensos. Marcos Smith, da Alessi FM.
5: 3:16.
1: Juliana Aquino começou como back vocal de bandas do circuito do Carnaval Baiano. Em 2012, lançou Duas Vezes Bossa, álbum que reuniu versões de clássicos em diferentes línguas, como inglês, espanhol e italiano, e releituras no estilo bossa nova. Ouça na Alessi FM, Juliana Aquino cantando todas as manhãs.

Você Vai, Eu Vou. É de autoria dos cantores e compositores Marisa Monte e Carlinhos Brau. É uma das faixas do disco Amor a Perder de Vista, da cantora, compositora e multi-instrumentista Luci Alves. A artista participou como solista das orquestras sinfônicas da Paraíba e de Recife e da Orquestra da Câmara de João Pessoa. Ouça na sua Alesse FM, Luci Alves cantando Se Você Vai, Eu Vou.

Rosa é o nome do sexto disco do grupo Pato Fu, lançado em 2001. Além da faixa título, o destaque são as músicas Menti Pra Você, Mas Foi Sem Querer, de Rubinho Troll, Que Fragilidade, de John e Rubinho Troll. É também destaque a canção Eu, de Frank Jorge, Carlo Pianta, Marcelo Birk e Alexandre O Grande, que você ouve agora.

JB Tanco. Ouça na rádio Alessia FM, As Vitrines com Chico Buarque.

autoria dos compositores Gilson Mendonça e Marquinhos. É uma das faixas do disco Coração Aceso, o 10º

álbum da carreira do cantor e compositor mineiro Vando, lançado em 15 de outubro de 1987 pela gravadora Philips. Vando regravou a canção no álbum Mulheres no ano de 1993. Ouça, Tá Faltando um Abraço, na rádio Alessia FM com Vando.

O cearense Carlos Eduardo Tabosa Lopes, de nome artístico Edu Assaf, lançou em 2019 Para Não Mais Parar, canção premiada em festivais de MPB e presente no repertório do disco Estelar, além de cantor.

compositor e violonista, Edu Assaf é pesquisador e produtor cultural. Na Leste FM, você ouve Edu Assaf cantando Pra Não Mais Parar, de sua autoria.

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3: As apostas online fazem cada vez mais parte da rotina dos brasileiros. Mas também acendem um alerta para os impactos na saúde mental, nas finanças, nas relações pessoais e até no desempenho no trabalho e nos estudos. Para conscientizar a população sobre esses riscos, o SESI e o SENAI reforçam uma campanha nacional de prevenção. Nessa nova etapa, a mobilização ganha força nas redes sociais com a divulgação de conteúdos educativos. Um dos principais objetivos da campanha é mostrar que aposta não é investimento nem estratégia para ganhar dinheiro, como explica o diretor superintendente do SESI, Paulo Moll.
4: Em um determinado momento, a gente começa a perceber uma confusão entre o que é entretenimento e o que é fonte de renda. Entretenimento é aquele recurso que você aloca para alguma coisa que vai te dar alguma satisfação, que você não tem nenhum retorno financeiro para isso. Fonte de renda é quando eu coloco o recurso para e manter aquele recurso vai ser utilizado para minha manutenção. Então, a partir do momento em que um trabalhador começa a achar que a aposta é um investimento, uma fonte de renda, ele começa a se arriscar e arriscar bens da família.
3: Paulo Moll destaca que, como parte da campanha, estão sendo disponibilizadas gratuitamente duas cartilhas educativas.
4: Uma cartilha com uma linguagem mais apropriada para os estudantes, que tem um conteúdo talvez mais didático. A outra voltada para os trabalhadores da indústria. Então aí é uma conversa de adulto, tocando mais em questões dos impactos que essas apostas elas podem gerar na vida financeira, na saúde dos trabalhadores, na eficiência dentro das empresas. E todas as duas cartilhas elas podem ser disponibilizadas para a comunidade, porque esse é um assunto que atinge todas as pessoas.
3: As publicações também orientam estudantes, trabalhadores, famílias e educadores sobre quando buscar apoio e como reconhecer sinais de alerta. Entre eles estão a dificuldade de parar de apostar, a tentativa constante de recuperar o dinheiro perdido, esconder os gastos com jogos e mudanças de humor, como irritação e ansiedade. As cartilhas Os Perigos das Betes, edição Escola, e Os Perigos das Betes, edição Indústria, estão disponíveis gratuitamente no site portaldaindustria.com.br. Agência Rádio Web. Produção e reportagem, Valquíria Rios.
5: 3h44.
6: Dudu Falcão e Danilo Caymmi são os autores da música O Bem e o Mal, lançado em 1991 por Emílio Santiago, no disco Aquarela Brasileira. No ano seguinte, Danilo Caymmi regrava a composição em disco homônimo. Danilo é filho de Dorival e Estela, irmão de Dori e Nana. Começou a aprender flauta e violão na adolescência. Nos anos 1960, começou a atuar como flautista e compositor e obteve o terceiro lugar no Festival Internacional da Canção da TV Globo de 1968, com Andança, parceria com Edmundo Souto e Paulinho Tapajós. Ouça Danilo Caymmi cantando O Bem e o Mal.

1989, por José Augusto e Paulo Sérgio Valle, Evidências ganhou projeção nacional ao ser gravada pela dupla sertaneja Chitãozinho e Xororó em seu álbum O Boy do Asfalto, de 1990, e posteriormente ganhou versões de Bruno e Marrone e do cantor Daniel. Em 2004, a canção marca presença no álbum Fantasia do cantor José Augusto, com participação de Roberta Miranda. Ouça na 96,7 José Augusto cantando Evidências.

0: 51.
1: Coração Partiu é de autoria do cantor espanhol Alejandro Sanz, composta e gravada para o álbum Mas, de 1997.

Hit permaneceu por 70 semanas na primeira posição das paradas latino-americanas e espanholas. No Brasil, a canção foi incluída em trilha de novela. Na 96,7 Alesse FM, você ouve Ivete Sangalo e Alejandro Sanz interpretando Coração Partiu.

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3: A cantora e compositora Bebel Gilberto lançou em 2009 o CD All In On, contendo suas composições Canção de Amor, Ella, On My Way, Forever, Secret e Porto Antônio, além da faixa título. O álbum também reúne as músicas Sunshine, de Bob Marley, Bim Bom, de João Gilberto e Nossa Senhora, de Carlinhos Brown. Ouça na Alesse FM, Bebel Gilberto cantando.

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Neblina foi produzida quando tinha 17 anos de idade. No início da década de 1980, Guilherme Arantes batia recorde de arrecadação de direitos autorais, superando Caetano Veloso e Chico Buarque. Ouça na rádio Alessia FM A Cidade e a Neblina, com seu autor, Guilherme Arantes.

Samba Virou Religião, do grupo Revelação, foi lançado em 2001 pela gravadora BMG Brasil e reuniu em 14 faixas clássicos de Candeia, Jorge Aragão, Arlindo Cruz e Xande de Pilares. Ouça na Alessia FM, Grupo Revelação cantando Deixa Acontecer, de Carlos Caetano e Alex Freitas.

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3: A vacina pneumovinte está disponível nas unidades básicas de saúde. O imunizante vai substituir gradualmente a pneumo-10 contra bactéria causadora de doenças como pneumonia e meningite. É o que informa Éder Gatti, diretor do Programa Nacional de Imunização do Ministério da Saúde.
4: O Ministério já tinha uma vacina no SUS, era pneumo-10, é uma vacina que cobria contra 10 tipos da bactéria pneumococo, só que agora nós estamos atualizando para uma vacina que cobre contra 20 tipos de pneumococo, ou seja, é um número maior de tipos de bactéria que a vacina protege. E com isso, a gente espera diminuir ainda mais a ocorrência de meningite e pneumonias em crianças.
3: A pneumovinte é recomendada para bebês no primeiro ano de vida e crianças menores de 5 anos que ainda não completaram o esquema de vacinação recomendado. Segundo Eduardo Jorge da Fonseca, presidente do Departamento de Imunizações da Sociedade Brasileira de Pediatria, a imunização nesta faixa etária é fundamental para prevenir internações e reduzir mortes associadas às infecções pneumocócicas.
5: Crianças de menores de 2 anos, as que mais internam e as que mais morrem, ou seja, tem maior incidência e maior letalidade. Então, esse é o grupo mais importante, é um grupo prioritário para a prevenção das doenças pneumocócicas invasivas, como a gente chama.
3: A vacina pneumovinte está disponível nas unidades básicas de saúde.

0: mais postos de vacinação em todo o país. Robério Lessa, da Alessia FM.
1: 4:11.
2: O carioca Serginho

Roberta Campos lança em 2015 o seu quarto disco intitulado Enquanto Todo Caminho é Sorte. O álbum traz 12 faixas, todas de sua autoria, com produção de Rafael Ramos. Ouça na Alesse FM, Ensaio sobre o Amor com Roberta Campos.

Universal News. O CD reuniu em 14 faixas autorais e composições de Sérgio Sampaio, Ivan Lins e Vitor Martins, Medo da Chuva, de Raul Seixas e Paulo Coelho. Canção que você ouve na Rádio Alesse FM, na voz de Isabela Taviani.

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1: 4:25.
2: O CD Maré, gravado por Adriana Calcanhoto em 2008, traz Sargaço Mar, composição de Dorival Caymmi. É a última música do CD, que também conta com o acompanhamento de Gilberto Gil no violão. Nesta música, Dorival Caymmi expõe os segredos do mar, que ele tanto cultuou nas suas composições.
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1: Com um trabalho marcado pelo samba, por sua fascinação pelo mar

composições afro-brasileiras, o cantor e compositor mineiro Gabriel Gont lançou em 2021 o single Odoyá, com produção musical assinada por Maria Rita. Ouça na sua Alessia FM, Gabriel Gont cantando Odoyá, dele, Léo Costa,

Esperando na Janela foi responsável pelo sucesso da banda Cogumelo Plutão, formada em 1994. Como trilha da novela Laços de Família, vendeu 2 milhões de cópias, recorde não esperado pela Rede Globo. O álbum da banda Biblioteca de Sonhos, que incluía a canção, chegou a vender milhares de cópias em apenas um mês de lançamento. Ouça na Alesse FM Esperando na Janela, de Blanc Van Gogh, com a banda Cogumelo Plutão.

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2: Aprovado nesta terça-feira no Senado, o projeto de lei que cria o PIX Pensão depende agora da sanção do presidente Luiz Inácio Lula da Silva para se transformar em lei. A proposta torna automático o desconto para o pagamento de pensão alimentícia da conta de pais devedores. O texto prevê que a aplicação do repasse automático possa ser solicitada em qualquer fase do cumprimento de sentença. O projeto foi proposto pela deputada federal Tabata Amaral, do PSB de São Paulo, e aprovado na Câmara. Já no Senado, o texto foi relatado pela senadora Ana Paula Lobato, do PSB do Maranhão. Professor da FGV Direito Rio, Gustavo Cló, aponta que com a nova lei, o pai, ou em casos mais raros, a mãe, terá uma espécie de trava bancária, o que evita que a criança ou adolescente fique sem o recurso. Para Cló, o projeto encontra um respaldo legal na legislação brasileira e também garante segurança e agilidade para crianças e adolescentes.
3: Na verdade, a facilitação da proteção do alimentado, né, em geral é criança e adolescente, é um mandamento constitucional, né? O artigo 227 da Constituição manda proteger criança e adolescente sobre qualquer outro interesse. Então não há nenhum absurdo ou exagero nessa lei.
2: O advogado ainda lembra que a tentativa de fugir do pagamento automático utilizando contas de terceiro pode gerar punições ainda mais graves.
3: Uma vez demonstradas, comprovadas, podem fazer com que o magistrado ou a magistrada decida adotar medidas mais drásticas, né? Que é, em relação ao devedor de alimentos, as medidas indiretas, né? Que são retenção de passaporte, carteira de motorista, ou mesmo uma prisão, que continua possível. Esse PIX tem por objetivo simplificar, automatizar, mas não impede que as medidas que já existem e que são muito fortes, muito firmes, mas que são lentas, possam ser tomadas.
2: Atualmente, a pensão alimentícia pode ser debitada automaticamente do salário do devedor. Contudo, caso este não tenha um vínculo formal, é preciso acionar a justiça a cada novo atraso. Esse tem sido um problema recorrente e uma dinâmica que, de acordo com os senadores e deputados favoráveis à medida, pode sobrecarregar o judiciário e, ainda mais grave, atrasar o recebimento dos valores essenciais para os adolescentes e crianças. Produção e reportagem, Eduardo Amaral.
4: 4:39.
1: A música Figura é de autoria do compositor e cantor de Goiânia, Orlando Moraes, e do alagoano Djavan. A música foi lançada em 1993 no CD Ímpar. O disco, em sua maioria, é autoral, mas também reúne músicas feitas em parceria com Arthur Maia, Tony Costa e Celso Fonseca. Ouça na rádio Alesse FM, Figura com Orlando Moraes.

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1: Em 2004, Djavan grava o CD Vaidade, primeiro disco lançado por sua própria gravadora, Luanda Records. Nele, o registro das composições Se Acontecer, incluída na trilha sonora da novela Senhora do Destino, Tainá Flor, composta para o filme Tainá 2, Bailarina, Estátua de Sal, Celeuma, Mundo Vasto, Dorme Sofia. É também faixa do álbum a música Flor do Medo, que você ouve agora.

Carlos e Roberto Carlos são os autores da música Sua Estupidez, sucesso do Rei no ano de 1969. A canção já recebeu várias interpretações, dentre elas a da baiana Maria Bethânia. Ouça na sua Alessia FM, Sua Estupidez, com o ator, cantor e compositor Paulo Miklos, ex-integrante da banda Titãs.

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1: O clima do nosso planeta está mudando. Ainda não é possível prever exatamente como será esse impacto, mas de acordo com os cientistas, é esperado que as alterações climáticas interfiram diretamente na disponibilidade de água. Com as mudanças no clima, uma região pode passar a receber mais chuvas, enquanto outra passa a receber menos, afetando a quantidade de água disponível para uso. Além disso, em todo o país, devem ocorrer com mais frequência chuvas intensas e estiagens mais severas e prolongadas. As alterações no clima influenciam a forma de prever o comportamento das águas. Até hoje, a hidrologia adotou a hipótese da estacionalidade, que considera que o futuro pode ser representado pelas estatísticas observadas no passado. Mas com as mudanças climáticas, as chuvas terão alterações de intensidade, duração e frequência. E os dados sobre o passado podem não ser mais confiáveis para planejar o futuro. O que podemos fazer para enfrentar essas novas condições? Algumas medidas são aumentar os estoques armazenados e viabilizar outras fontes de água, melhorar a capacidade de infiltração nas cidades e no campo, instituir sistemas de alerta, além de estimular a reutilização e o uso racional da água. O clima do nosso planeta está mudando, mas podemos adotar medidas para que os efeitos sobre a população sejam menores.

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1: 4h56.
2: Com repertório predominantemente autoral para Dias Ruins, é o segundo álbum da cantora e compositora carioca Mamundi, lançado em 2018 pela Universal Music. Ouça Eu Quero Ser o Mar, com Mamundi, de sua autoria.

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1: Em 1981, cantor e compositor Dalto obteve seu primeiro êxito com a canção Bem Te Vi, parceria com Cláudio Rabelo, gravada por Renato Terra. À época, foram vendidas 250 mil cópias. No ano seguinte, já como intérprete, obteria o seu maior sucesso, Muito Estranho. Ouça na Alessia FM outro sucesso de Dalto, Pessoa.

0: 6.
1: A música Onde Deus Possa Me Ouvir é de autoria do compositor mineiro Vander Lee. O autor começou sua carreira em bares no início da década dos anos 1980. Gravou sua primeira fita demo em 1986. E em 1987 já fazia shows com seu próprio repertório. Ouça Elba Ramalho cantando Onde Deus Possa Me Ouvir, uma das faixas do disco Forró Brasileiro do ano de 2013.

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3: Equipamentos multifuncionais certificados pela FIFA, as areninhas estão presentes hoje em todas as cidades cearenses. Compostos por campo de grama sintética, alambrados, vestiários, iluminação em LED e urbanização, os equipamentos beneficiam a população ao transformar áreas antes ociosas ou perigosas em centros comunitários de esporte, saúde e lazer. O projeto é gerido pela Secretaria do Esporte e Prefeituras Municipais. O titular da Cesporte, Rogério Pinheiro, fala sobre a importância das areninhas.
4: Presente nos 184 municípios, um equipamento que vem transformando a realidade do povo cearense, além de um espaço para a prática desportiva, um local de convivência.

0: coesão social, levando atendimento a toda a população cearense através das políticas públicas de esporte.
1: No total, existem 457 areninhas em todo o estado, sendo 338 construídas no interior e 119 em Fortaleza. Silvio Augusto, da Alesse FM.
2: 5 e 13.
3: Agora sim, é o 16º álbum do grupo Roupa Nova, tendo sido lançado em 1999, dando continuidade ao que foi feito em 1995 com novela Hits. Este é o segundo álbum de regravações feito pelo grupo. No disco, a faixa Bem Maior, versão de Aldir Blanc para a música de Dan Fogelberg. Ouça Bem Maior com Roupa Nova.

venceu o prêmio Grammy Latino. A música é de autoria de Rodrigo Maranhão, que lançou seu primeiro disco Bordado em 2007.

Sérgio Valle e Herbert Viana faz parte do disco Arquivo 2, que reúne sucessos do grupo Paralamas de 1991 a 2000. O álbum foi lançado no ano de 2002 pela banda. Também faz parte do disco as músicas Loirinha Bombril e La Belle Luna. Ouça na Alesse FM, onde quer que eu vá, com os Paralamas do Sucesso.

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3: Cuidar da saúde dos olhos desde os primeiros dias de vida é fundamental para garantir o desenvolvimento saudável da visão e uma melhor qualidade ao longo dos anos. As primeiras 48 horas após o nascimento são decisivas para a saúde ocular do bebê. É nesse período que, preferencialmente, deve ser realizado o teste do olhinho, um exame rápido e simples que permite identificar precocemente alterações oculares e doenças que podem comprometer a visão da criança. O alerta é da oftalmologista Cláudia Miele Guedes, da rede de clínicas Meu Doutor Novamed, da Brade Saúde.
4: Esse teste do olhinho é obrigatório nas maternidades e ele deve ser feito preferencialmente nas primeiras 48 horas, porque quanto mais precocemente o diagnóstico, ela vai ter mais chance de cura e de tratamento. Já dá para ter uma ideia se tem algum problema para encaminhar para o oftalmologista. Então, é um teste simples, mas muito importante. Então, nesse período é importantíssimo fazer o diagnóstico.
3: Depois do teste do olhinho, o primeiro exame de rotina com um oftalmologista deve ser realizado entre os 6 meses e o primeiro ano de vida. Segundo a oftalmologista, é nesse período que começa o acompanhamento do desenvolvimento visual, que continua até os 6 ou 7 anos de idade.
4: Até os 4 meses, é normal, a criança não enxerga porque ainda não tem um desenvolvimento total do sistema nervoso central. Então, a visão é embaçada. A partir daí, a criança tem que focar e tem que acompanhar objetos. O pediatra, hoje em dia...

0: já encaminha para o oftalmo, porque a criança ela nasce e a visão desenvolve desde o nascimento até os 6, 7 anos.
1: Além das consultas de rotina, os pais devem ficar atentos a comportamentos que podem indicar problemas na visão. A recomendação é procurar um oftalmologista para avaliação. Agência Rádio Web, produção e reportagem, Priscila Mendes.
2: 5:28.
3: Em 2002, a compositora e cantora carioca Sandra de Sá lançava o disco Pare, Olhe e Escute. O trabalho apresenta versões para obras de artistas da gravadora americana Motown, especializada em soul music. O CD trouxe dueto da cantora com vários convidados, como Ed Mota na faixa Um Só Amor, versão de Sandra de Sá e Ted Correia para Stop, Look, Listen, sucesso de Diana Ross e Marvin Gaye. Ouça Pare, Olhe e Escute com Sandra de Sá e Ed Mota.

interpretação de Marisa Monte para a canção Sua Onda usa o movimento do mar como metáfora para o desejo de entrega e transformação. Inspirada nas vivências da cantora no litoral da Bahia, a música associa o balanço das águas à ideia do recomeço, purificação e confiança no fluxo do amor. Ouça na Alex FM, Sua Onda, com Marisa Monte.

0: 5:35.
1: Em 1988, Rita Lee e Roberto de Carvalho lançam o disco Zona Zen Fatal. No trabalho, Rita faz versão da música Ceci Bon, de autoria dos franceses André Ornés e Henri Betti. Rita Lee apareceu no cenário artístico em 1967, no terceiro Festival de Música Popular Brasileira da TV Record. Na época, integrava o grupo de rock Mutantes. Ouça na sua Alesse FM, Rita Lee cantando Ceci Bon.

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3: Morreu nesta sexta-feira o ex-senador da República, professor, advogado, jornalista e radialista Cid Saboia de Carvalho, aos 90 anos. A causa da morte não foi divulgada. Nascido em Fortaleza, Cid exerceu magistério na mesma instituição de ensino que se formou, a Universidade Federal do Ceará, na qual foi professor nas áreas de Direito, Ciências Jurídicas, Ciências Econômicas, Filosofia e do curso de Comunicação Social, com habilitação em Jornalismo. Na comunicação, Cid Carvalho era referência. Iniciou sua carreira em 1948, aos 12 anos, como comentarista político e esportivo das rádios Uirapuru e Assunção. Atuou ainda na rádio Dragão do Mar. Nos últimos anos, manteve participação diária na programação do Grupo Cidade de Comunicação, onde apresentou o programa Antenas e Rotativas e o quadro Doa Quem Doer, na rádio Cidade AM 860. Os espaços eram dedicados à análise dos principais acontecimentos políticos, sociais e culturais. Ele também teve destacada atuação no Sindicato dos Jornalistas do Ceará. Era filiado desde 1º de novembro de 1979. Construiu uma trajetória marcada pelo compromisso com o jornalismo cearense. Cid Carvalho era admirado pelas suas crônicas e foi membro da Academia Cearense de Letras e da Academia Fortalezense de Letras e reconhecido por suas crônicas. Torcedor do Ferroviário Atlético Clube, chegou a presidir a Associação de Profissionais dos Cronistas Desportivos do Estado do Ceará. Na política, Cid Carvalho foi procurador junto ao Conselho de Contas do município. Em 1986, foi eleito para o Senado Federal e integrou a bancada do PMDB na casa. De acordo com o Senado Federal, na Assembleia Nacional Constituinte, Cid participou das comissões ou subcomissões da Ordem Social, do Sistema Financeiro, do Sistema Tributário, Orçamento e Finança, dos Negros, Populações Indígenas, Deficientes e Minorias. Ainda na política, teve forte atuação durante o processo de impeachment do ex-presidente Fernando Collor de Mello. Cid Carvalho era filho do poeta e romancista Jader de Carvalho e da escritora Margarida Saboia de Carvalho. Era casado, pai de 3 filhos e avô de 5 netos. Roberto Nascimento, da Alesse FM.
4: 5h42.
1: A cantora, compositora e violonista paulistana Kel Smith se tornou conhecida com Era Uma Vez, single que ultrapassou a marca de 300 milhões de visualizações nas plataformas digitais. Com produção musical de Rick Bonadio, Kel Smith lançou em 2019, pelo selo Midas Music, a canção Mudei, de sua autoria, que você ouve aqui na Rádio Alesse FM 96,7.

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1: O cantor e compositor Marcos Lessa lança em 2014 o CD Entre o Mar e o Sertão, que tem participação do músico Eduardo Holanda, responsável pelos violões, guitarras e arranjos. O álbum reúne apenas músicos cearenses: Carlinhos Patriolino, Tito Freitas, Tiago Almeida e Miqueias dos Santos. Poesia Flor é uma das faixas do disco que você ouve agora com o autor Marcos Lessa.

0: 50.
1: O álbum Eu e Você, do cantor, compositor e acordeonista sergipano Mestrinho, foi lançado em 2020 pela gravadora Atração Fonográfica. Mestrinho ficou conhecido do grande público quando participou do Réveillon 2019 na Avenida Paulista, em São Paulo, prestando homenagem aos ídolos Luiz Gonzaga e Dominguinhos. Ouça Mestrinho cantando.

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5: O Supremo Tribunal Federal lançou uma cartilha para orientar magistrados, advogados e gestores públicos sobre o julgamento de ações que tratam do fornecimento de medicamentos pelo Sistema Único de Saúde. O material reúne de forma prática as regras definidas pelo STF sobre a competência para analisar esses processos, indicando quando a ação deve tramitar na Justiça Federal ou Estadual e quais entes públicos devem integrar a demanda. As orientações também servirão de base para o funcionamento do JUD Saúde, ferramenta nacional do Conselho Nacional de Justiça, que reúne informações oficiais sobre medicamentos, auxilia na análise das ações e busca dar mais segurança jurídica, uniformidade e rapidez às decisões. A cartilha ainda apresenta critérios para medicamentos incorporados e não incorporados ao SUS, tratamentos sem registro na Anvisa e medicamentos oncológicos, além de antecipar funcionalidades da futura Plataforma Nacional de Saúde, que concentrará informações sobre demandas administrativas e judiciais relacionadas ao acesso a medicamentos. Agência Rádio Web de Belém, Edir Gaia.
3: 5h57.
4: Ivor Lancelotti e Paulo César Pinheiro são os autores da canção Amor Perfeito, uma das faixas do disco Nação, da cantora Clara Nunes. O álbum foi lançado no ano de 1982. A dupla também compôs outro grande sucesso, Amor Alheio, lançado no ano 2000. Ouça na rádio Alessi FM, Clara Nunes interpretando Amor Perfeito.

Nascimento e Fernando Brant fizeram juntos música que você vai ouvir agora, Encontros e Despedidas. É faixa título do CD gravado em 1983 por Milton Nascimento. O mineiro Fernando Brant começou sua parceria com Milton nos anos de 1960. Ouça Encontros e Despedidas na sua rádio Alesse FM.

Terezinha é uma leve crítica do autor de Trabalhador. Seu Jorge se reúne aos parceiros Gabriel Moura e Pretinho da Serrinha para compor as músicas do seu disco América Brasil, gravado em 2006. Ouça na sua Alesse FM, Burguesinha com Seu Jorge.

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4: Sancionada pelo prefeito de Fortaleza, Evandro Leitão, a lei que amplia o passe livre estudantil para todos os dias do ano. Agora, os estudantes já podem utilizar gratuitamente o transporte coletivo, como destaca o presidente da ETUFOR, George Dantas.
5: O estudante de Fortaleza vai ter direito a duas passagens por dia, uma para ir ou para voltar do seu passeio, também nos finais de semana, nos feriados e nos dias de férias também. Essa novidade já começa agora nas férias de julho, os nossos estudantes aproveitarem nossa cidade. A gente sabe que muitos deles não têm condição de ir à praia, de ir a shopping, e agora a gente vai estar ofertando para os estudantes nesses momentos de lazer também em Fortaleza consumirem a nossa cidade.
4: Atualmente, mais de 265 mil estudantes já possuem a carteira 2026. O documento pode ser solicitado ao longo de todo o ano junto à empresa de transporte urbano de Fortaleza. Simone Silva, da Alesse FM.
1: 6:10.
6: A cantora e compositora Tânia Maia começou sua carreira em 1991. À época, ela integrava a oficina de atores e cantores chamada Companhia dos Menestréis, dirigida por Oswaldo Montenegro, com quem foi casada até 2003. Ouça na rádio Alesse FM Tânia Maia cantando Tudo por Acaso, de Lenine, faixa do seu segundo CD, lançado em 2003.

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1: Leonice Aparecida, Casa Longa e Edson Trindade são os autores da música Lábios de Mel, gravada por Tim Maia no ano de 1979. É uma das faixas do LP Reencontro. O compositor Edson Trindade era amigo de Tim Maia desde 1957, quando participaram juntos do conjunto de rock, os Sputniks, e em 1957.

0: 19.
1: Samba que deu projeção nacional ao compositor Gilson de Souza em 1975. Poxa, é regravada pelo cantor carioca Zeca Pagodinho. A música foi lançada pelo seu autor no ano de 1975. Poxa figura no repertório do disco de inéditas que Zeca lança em 2010. A produção é Rio do Hora. Ouça Zeca Pagodinho cantando Poxa.

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2: Apesar do aumento da longevidade da população brasileira e da maior atenção dedicada ao futuro financeiro, benefícios corporativos voltados à aposentadoria estão longe da realidade da maioria dos trabalhadores. Dados da Robert Half revelam que 56% dos profissionais empregados não têm acesso a qualquer auxílio dessa modalidade, mesmo que ainda não possam utilizar. O cenário chama atenção em um momento em que a expectativa de vida no Brasil alcançou 76 anos, segundo o IBGE, Instituto Brasileiro de Geografia e Estatística. Marlúcio Cândido, especialista em economia e integrante do grupo temático sênior no CRAMG, Conselho Regional de Administração de Minas Gerais, fala sobre como o aumento da expectativa de vida dos brasileiros muda a forma como empresas e profissionais devem planejar o futuro financeiro.
3: Não se trata apenas de pensar na aposentadoria como um ponto final, mas de enxergar a vida como um ciclo mais longo que vai exigir uma renda e uma segurança por um longo período de tempo. Empresas precisam assumir um papel mais ativo dentro desse processo, oferecendo planos de previdência complementar ou programas de educação financeira. Então, para os profissionais, o desafio é começar cedo, investir, poupar e planejar desde os primeiros anos de carreira, porque o tempo é o maior aliado da construção do patrimônio.
2: Aqueles que contam com algum tipo de suporte oferecido pelas empresas, os mais comuns são os planos de previdência complementar, 34%, e as iniciativas de educação ou consultoria financeira, com 12%. Para o especialista em economia, o envelhecimento da forma de trabalho deve fazer com que esse tipo de benefício se torne mais comum nos próximos anos.
3: Com mais profissionais ativos acima dos 50 anos, as empresas terão de adaptar políticas para garantir segurança financeira e bem-estar. Benefícios como previdência e educação financeira deixarão de ser extras e se tornarão estratégicos para manter equipes engajadas e produtivas para a sustentabilidade organizacional.
2: Além de contribuir para a segurança financeira dos colaboradores, programas voltados à aposentadoria podem fortalecer a proposta de valor das organizações, especialmente entre profissionais mais experientes que concentram conhecimento estratégico e histórico institucional. Agência Rádio Web, produção e reportagem, Priscila Mendes.
4: 6h26.
5: O cantor e compositor alagoano Djavan lança em 1988 o disco Pétala. O álbum reúne músicas de sua autoria, dentre elas Meu Bem Querer, Lilás, Topázio, Samurai e Flor de Lis. O primeiro CD do artista, A Voz, o Violão e a Arte, de Djavan, foi lançado no ano de 1976. Ouça na Alesc FM Djavan cantando Pétala.

música começou a cantar profissionalmente em 1981 na Sala Funarte, no Rio. Apareceu no cenário da MPB juntamente com Cássia Eller e Selma Reis. Usando seu nome de batismo, Zélia Cristina, lançou seu primeiro disco pela Eldorado em 1990. Foi no segundo CD que mudou o nome para Zélia Duncan, sobrenome de sua avó. Seu trabalho se consagrou e foi reconhecida como a grande revelação pop rock nacional. Ouça Carne e Osso de Mosca e Zélia Duncan.

0: 10:35.
1: Uma Nova Paixão é o 27º álbum de estúdio da cantora brasileira Alcione, lançado em 2005. O disco reúne faixas essencialmente românticas e inéditas na carreira de Alcione, com destaque para as canções Meu Ébano e Corpo Fechado. Em 2006, o álbum recebeu uma versão ao vivo com participações especiais de Ailton Graça, Leci Brandão, Marcelo D2 e foi indicado ao Grêmio Latino de Melhor Álbum de Samba Pagode. Ouça na Alessia FM, Meu Ébano, de Nenel e Paulinho Rezende, na voz de Alcione.

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3: Instituto IDEAR lança duas obras que recontam a história do quilombo Mearim, localizado em Quixeramobim, no sertão central cearense. O conteúdo foi construído a partir da experiência de ensino de tecnologia na comunidade, que apresentou o mini documentário e um livro Mearim Afropixel. Denise Ferreira, coordenadora de comunicação do Instituto, destaca que a proposta busca fortalecer a identidade cultural dos participantes.
4: Foram feitas pesquisas históricas e foi descoberta e documentada essa origem ali daquela comunidade, daquela região. Então, quando foi se fazer essa edição do Programando e Aprendendo com as crianças da comunidade, o projeto já foi com essa ideia de misturar o ensino da tecnologia, o ensino da programação e da pixel art com os elementos da história e da cultura daquela comunidade.
3: Denise Ferreira detalha como foi realizado o documentário.
4: A gente teve então a ideia de fazer junto com isso o documentário, que é uma forma de levar as pessoas até a comunidade do Mearim. Levar as pessoas que não tiveram a oportunidade de conhecer ali aquele território, para ver como é que eles vivem, ver como é que é a cultura. Então, no filme a gente é recebido pelas próprias crianças, pelas pessoas da comunidade, e eles mesmos vão contar suas histórias, vão contar como é o seu cotidiano e contar também como que o projeto se integrou ali nesse cotidiano, nessa rotina e nesse redescobrimento das origens históricas da comunidade e como eles têm trabalhado para manter essa cultura viva.
3: As duas produções podem ser acessadas gratuitamente em formato online no site idear.org.br. J. Lacerda, da Alessi FM.
5: 6h42.
6: No ano de 2014, as amigas de escola, Ana Clara Caetano e Vitória Falcão, formaram o duo de MPB e música pop Ana Vitória. Lançado em 2016, o álbum de estreia Ana Vitória reuniu faixas autorais e o clássico Tocando em Frente, de Almir Sater e Renato Teixeira. Alessi FM 96,7, você ouve Ana Vitória cantando Dengo, de Ana Clara Caetano.

lançou em 1980 o disco Baby Consuelo, ao vivo em Montreux pela WEA. O disco reúne os clássicos Brasileirinho, de Pereira Costa e Valdir Azevedo, Se Acaso Você Chegasse, de Felisberto Martins e Lupicínio Rodrigues, e Eu e a Brisa, de Johnny Alf. Ouça na rádio Alesse FM, Baby Brasil cantando Eu e a Brisa.

0: 52.
1: A canção Tangerina transforma uma fruta simples em metáfora para retratar a intensidade de uma paixão. Na composição, a tangerina simboliza a doçura, o desejo e a conexão entre duas pessoas que vivem um forte amor. A parceria entre Thiago York e Duda Beat reforça a atmosfera de cumplicidade química presente na música, o que fortalece a narrativa romântica. Ouça agora na sua Alesse FM, Tangerina, com Thiago York e Duda Beat.

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10: Um suposto esquema criminoso de fraudes em benefícios indígenas foi alvo de uma operação da Polícia Federal e da Controladoria Geral da União nesta quinta-feira. O grupo teria movimentado cerca de 100 milhões de reais. 11 mandados de busca e apreensão foram cumpridos nas cidades de Eunápolis e de Porto Seguro, no sul da Bahia, pela Operação Monã. A justiça afastou 2 servidores públicos e bloqueou mais de 1,5 milhão de reais das contas bancárias dos investigados e um veículo. As investigações descobriram que os suspeitos usavam declarações falsas de pertencimento a comunidades indígenas para receber aposentadorias, salários, maternidade e outros benefícios da Previdência. O grupo também teria contratado empréstimos consignados por meio da fraude. Segundo a PF, os investigados poderão responder pelos crimes de associação criminosa, estelionato e corrupção. Da Rádio Nacional em Brasília, Gabriel Brum.
11: 6h59.
12: A cantora, instrumentista, compositora e professora de música Ariane Villa-Lobos alcançou fama nacional em 2016, ano em que participou do programa X Factor Brasil. Em 2018, a artista lançou os singles Ilha Secreta e Nada Mais, se destacando também no ano seguinte, com No Dia em Que Saí de Casa e Um Dia Após o Outro. Como compositora, tem músicas gravadas por diversos intérpretes. A 96,7, Ariane Villa-Lobos, cantando Nada Mais.

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1: A cantora e compositora Ângela Rurô grava em 2012 CD e DVD Feliz da Vida. A faixa título é uma parceria com Paulinho Mosca. O trabalho também reúne parcerias com Carlota Marques, com bolero Romance Espetacular e De Amor e Mar, composta com Ricardo Macó. Ouça na Rádio Alessia FM, Ângela Rurô cantando Feliz da Vida.

cantor e compositor gaúcho Vitor Clay começou a tocar violão ainda na adolescência e compôs sua primeira canção aos 10 anos de idade. Em 2019, lançou o álbum Microfonado. Vitor Clay conta com as participações especiais de Samuel Rosa e da banda Lagum. Na Alesse FM 96,7, você ouve A Tal Canção pra Lua, de Vitor Clay, com ele e Samuel Rosa.

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2: 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Conselho Estadual Gestor do Fundo de Defesa dos Direitos Difusos, gerido pelo Ministério Público do Ceará, realiza visita de monitoramento às instalações da Associação Peter Pan e do Hospital Infantil Albert Seib. A ação teve o objetivo de acompanhar o projeto financiado pelo fundo no valor de R$ 300 mil e que visa ampliar o suporte ao tratamento de crianças e adolescentes com câncer aqui no Ceará. No local, a comitiva observou o funcionamento de vários equipamentos, como o arco cirúrgico. A presidente do Conselho Estadual Gestor do Fundo, Procuradora de Justiça, Raimunda Salomé, destaca o impacto positivo dos investimentos na assistência especializada e na qualidade de vida dos pacientes.
3: O arco cirúrgico representa um avanço significativo para a realização de procedimentos complexos, permitindo diagnósticos e intervenções com mais agilidade e eficiência. Com isso, os pacientes passam a contar com melhores condições de tratamento, reduzindo deslocamentos e garantindo mais conforto e qualidade de vida durante um momento tão delicado de suas vidas. Vê de perto o

0: posteriormente repassado para financiar iniciativas sociais, educativas e de infraestrutura. Kézia Diniz, da Alesse FM.
1: 7 e 14.
2: Roberto Carlos é autor da música Debaixo dos Caracóis dos Seus Cabelos. A música é dedicada a Caetano Veloso e conta com a parceria de Erasmo Carlos. Roberto gravou a composição no ano de 1971 e Caetano Veloso em 1992, no disco Circulador Vivo. Ouça na rádio Alesse FM, Caetano Veloso cantando Debaixo dos Caracóis dos Seus Cabelos.
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O trio Colomi, criado em 2020, reuniu os músicos Pedro Lipatin, Eduardo Schuller e Sebastião Reis, jovens apaixonados por música brasileira e rock progressivo. Em 2023, lançaram o primeiro álbum, Jaú, com 8 faixas autorais. Na 96,7, você ouve o trio Colomi cantando Quero Estar.

escritor maranhense Zé Cabaleiro, foi lançado em 1999 e reuniu, além das autorais, o samba Desritmia, de Martinho da Vila, e Pagode Russo, um baião composto em 1946 por João Silva e o mestre Luiz Gonzaga. O álbum contou com as participações de Zé Ramalho, em Bienal, e Zeca Pagodinho, em Samba do Aproxe. Na Alesse FM 96,7, você ouve Meu Amor, Meu Bem, Me Ame, com Zé Cabaleiro, de sua autoria.

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4: Publicidade, inaugurações de obras e contratações de shows por agentes públicos estão entre as proibições para evitar a promoção de candidaturas antes das eleições de outubro. É que começou o período do defeso eleitoral, que vai até 25 de outubro, dia do segundo turno, se houver. O objetivo das regras é garantir a igualdade de competição entre aqueles que vão disputar os votos dos eleitores. O desrespeito ao defeso eleitoral pode levar a multas e cassação do registro ou do diploma do candidato, e com a possibilidade de eventuais sanções por abuso de poder político. Os eleitores devem ficar atentos e denunciar, diz o especialista em direito eleitoral, Alberto Rolo.
5: O eleitor pode fazer a sua denúncia pedindo providências, pedindo apuração no site, né, da Justiça Eleitoral através do Ministério Público Eleitoral. E assim o eleitor pode colaborar. Agora, lógico, tem que colocar as provas mínimas daquilo que ele está noticiando. Um vídeo, uma foto, alguma coisa que mostre que não é só uma fofoca.
4: Então, até as eleições acabarem, está proibida a publicidade de obras, programas, serviços e campanhas de órgãos públicos, exceto em casos graves e urgentes e com reconhecimento pela Justiça Eleitoral. Da mesma forma, não pode fazer pronunciamento em rede de rádio e TV. Entre outras proibições, estão repasse de verbas da União aos estados e dos estados aos municípios, além da nomeação ou dispensa de pessoal. Inaugurações de obras e contratações de shows estão proibidos. Nenhum candidato pode participar de eventos desse tipo, explica Alberto Rolo.
5: Então não é só um presidente ou um governador, é qualquer candidato. Então deputados federais, senadores, deputados estaduais, ninguém pode comparecer em inauguração de obra pública agora, né? Esse período já está em vigor.
4: Os canais oficiais dos governos, sites e redes sociais vão ter que excluir informações, nomes, símbolos ou qualquer coisa que permita identificar autoridades. Então tem que tirar tudo do ar. A exceção são os dados que garantam transparência fiscal e acesso à informação. Da Rádio Nacional em Brasília, Gabriel Bruno.
0: 7h29.
2: O cantor e compositor Chico César lançou no ano de 2015 o CD Estado de Poesia, que reúne samba, forró, frevo, toada e reggae. O disco tem produção do próprio artista, em parceria com Mitty Ruzichar. Ouça na sua Alesse FM, Chico César cantando de sua autoria, Estado de Poesia, que também foi gravada por Maria Bethânia no DVD Carta de Amor.

O cantor e compositor cearense Robson Medeiros começou na música estimulado pelo seu pai. Cresceu ouvindo Chico Buarque, Tom Jobim, Djavan, Caetano Veloso, Gilberto Gil, Luiz Gonzaga e Roupa Nova. Já levou seu trabalho a Portugal em 2002, a Cabo Verde na África e a França. Na Alessia FM, você ouve Fada Madrinha, de sua autoria, lançada em 2002 no CD Histórias de Amor.

Cuide Bem do Seu Amor foi gravado em 2002 pelo grupo Paralamas do Sucesso. A gravação acontece um ano depois do acidente sofrido por Herbert Viana. O álbum se chamava Longo Caminho e foi completado com músicas que já haviam sido feitas antes do acidente. Ouça com os Paralamas do Sucesso, Cuide Bem do Seu Amor.

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3: A Alessia FM e o Memorial da Alessia e deputado Pontes Neto trazem para você o Hoje na História. Fatos e datas que marcaram de alguma forma o nosso estado. Aconteceu em 12 de julho, dia do engenheiro florestal. No dia 12 de julho comemora-se o dia do engenheiro florestal, um profissional responsável por analisar os ecossistemas florestais e planejar estratégias para que seja feito o seu uso de maneira sustentável. Dia de São Gualberto, santo padroeiro da Guarda e Engenharia Florestal. O dia de São João Gualberto é celebrado em 12 de julho, dia de sua morte em 1073. Ele foi um monge beneditino italiano, fundador da Congregação de Vallombrosa e é conhecido pela Igreja Católica como padroeiro dos profissionais florestais e das matas. Marcos Smith, da Alessia FM.
4: 7h44.
5: No ano de 1989, o MPB4 apresentou o show Amigo é para essas coisas, contexto de Luiz Fernando Veríssimo e direção de Túlio Feliciano. O repertório, as músicas Canções e Momentos e Canção da América, ambas de Milton Nascimento e Fernando Brant, e Por Quem Merece Amor, de Silvio Rodrigues.
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os irmãos Danilo e Heraldo, se apresentando em programas de TV e como calouros no programa do Chacrinha. Em 1991, lançou pelo selo Columbia o LP Intuição, com o qual ganhou o seu primeiro disco de ouro. Na 96,7, Alessia FM, ouça Fábio Júnior cantando Lua, dele e Lula Barbosa.

0: 7h54.
1: Amar pra viver ou morrer de amor. É a faixa título do disco lançado pelo cantor e compositor Erasmo Carlos no ano de 1982. O disco reúne sucessos a exemplo de Mesmo Que Seja Eu, de Roberto Carlos e Erasmo Carlos. Ouça na sua Alessia FM, Amar pra Viver ou Morrer de Amor, de Erasmo Carlos e Roberto Carlos.

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5: Começou a funcionar nesta segunda-feira o Receita Atende, novo canal digital de atendimento ao contribuinte. O serviço vai tirar dúvidas e orientar empresas e cidadãos, tudo em uma única plataforma. Segundo a Receita Federal, a mudança faz parte da modernização dos canais de relacionamento com os contribuintes, mas a transição será gradual. Nesta fase inicial, serão substituídos os assuntos do Fale Conosco. Em uma segunda etapa, será feita a integração dos canais de atendimento por e-mail e por processo digital. No Receita Atende, o contribuinte pode enviar mensagens para esclarecer dúvidas, agendar atendimento presencial e acessar o chat da Receita Federal para regularizar débitos. Mas atenção! Para aproveitar todos os serviços ou acessar o histórico completo de solicitações, é necessário realizar o login com a conta gov.br. Para mais informações, basta acessar o site gov.br/receita-federal. Da Rádio Nacional em Brasília, Renato Ribeiro.
6: 7h59.
7: A música Espanhola é de autoria de Guarabira e Flávio Venturini. Foi gravada pela primeira vez em 1977 no disco Pirão de Peixe com Pimenta, da dupla Sá e Guarabira. No ano de 1981, foi regravada pelo cantor e compositor Flávio Venturini no disco Nascente. Ouça na rádio Alesse FM, versão ao vivo com Flávio Venturini, do ano de 1992.

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1: Nascido e criado no Morro do Vidigal, no Rio de Janeiro, o ator, cantor e compositor Tiago Martins começou sua carreira no projeto Nós do Morro. Em 2021, o artista lançou pelo selo Malup Music 7.550 dias ao vivo. Ouça na sua Alessia FM, Tiago Martins cantando mais jovem, mais bela, mais linda de sua autoria.

Coisas de Casal, de Rita Lee e Roberto de Carvalho, foi lançada no ano de 1982, no primeiro disco da banda Rádio Táxi. Foi um presente da madrinha Rita Lee para o grupo que a acompanhou durante algum tempo. No mesmo trabalho, a música Garota Dourada, uma parceria de Vander Tafo, Lee Marcucci e Nelson Motta, que foi trilha do filme Menino do Rio. Ouça Coisas de Casal com Rádio Táxi.

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com o leucipo e o discípulo Demócrito. O primeiro modelo atômico, ele surgiu de explanações e de divagações deles sobre a matéria em si, o que poderia compor a substância. Então, ao dividir a matéria de maneira infinita, chegaria a um ponto que seria indivisível. E aí, o conceito de átomo do grego, indivisível. Então, para eles, para os gregos Lecipo e Demócrito, a ideia de átomo é algo que era indivisível e iria compor todas as substâncias, sendo ela o ar, a terra, a madeira. Essa ideia ficou parada lá, mas era uma ideia muito interessante que explicava quase tudo naquela época. Somente no final do século XVIII, século XIX, com as leis ponderais como Lavoisier e Proust, com o início do estudo mais afinado da química moderna, aquela química que não era mais mística, que era, saiu da obscuridade, e aí veio a mensuração, o modelo científico mesmo. Foi com ele que a matéria, para você, ela era constante. Então, a soma das massas dos reagentes é igual à soma da massa dos produtos. Sendo assim, precisava de um modelo que explicasse esse átomo. Nesse momento, surgiu Dalton, e que criou e postulou o modelo dele, que é a bola de bilhar, que era um modelo de um átomo esférico, maciço e indestrutível. E esse modelo de Dalton, ele foi muito importante, que auxiliou a explicar as leis ponderais. Lembrando que as leis ponderais são aquelas que regem as reações químicas, onde a matéria não pode ser destruída e nem criada, e sim mudando as suas ligações. No caso, ela se mantém constante. O modelo de Dalton, ele perdurou muito tempo, até que chegou Thomson, né, e descobriu que nesse átomo indivisível existia uma subpartícula, ou um componente a mais, que era o elétron de carga negativa. O átomo de Dalton não tinha carga. Naquele momento, com os estudos da eletricidade, já chegou a estudar que existia eletricidade, existia essa subpartícula. Então, Thomson descobriu que o átomo seria positivo, uma massa positiva, com elétrons incrustados negativos. Ele utilizou isso a partir dos raios catódicos, o filamento que ele utilizou na época para explicar essas subpartículas negativas. Foi um grande avanço naquela época, o modelo de Thomson, que depois caiu com o advento do experimento de Rutherford, que, de maneira resumida, descobriu que o átomo, não todo ele é positivo, somente existia uma região chamada de núcleo. Então, o núcleo é positivo e uma grande área ao redor existiam os elétrons na eletrosfera. Então, o grande avanço de Rutherford nessa evolução dos modelos atômicos foi Dalton com o modelo destrutivo, maciço, o Thomson com o modelo pudim com passas, vamos dizer assim, que a massa do átomo é positiva e elétrons negativos incrustados, e depois do Rutherford com um núcleo muito, muito pequeno positivo e elétrons ao seu redor girando como fosse um modelo planetário. Esse modelo foi aceito na época e eram muito bem divulgados. Logo após essa divulgação do modelo de Rutherford, a física clássica bateu em cima, porque como é que poderia ser ficar girando ao redor desse núcleo positivo se chocar com ele, já que cargas contrárias se atraem? Então, com o tempo, esse elétron ia acabar chocando-se com o núcleo, já que o elétron é negativo e o próton, o núcleo no caso, positivo. Também tinha outra questão: como é que um núcleo com vários prótons dentro dele poderiam coexistir, já que cargas contrárias se repelem? Como o núcleo só tem um próton, tudo bem, mas quando tem 2, 3, 4, como é que poderiam coexistir, já que eles teriam uma repulsão certa entre eles? Então faltava alguma coisa no núcleo para torná-lo estável. Aí foi quando Chadwick descobriu que existia dentro desse núcleo o nêutron, uma partícula muito pequena, tamanho de um próton, e ele não teria carga. E esse nêutron, ele seria o causador, ele poderia dar essa coesão, deixando com que os prótons não ficassem um empurrando o outro. Então, até Chadwick, o núcleo era positivo, mas não tinha como explicar essa não repulsão entre eles, já que todos tinham cargas positivas. Então, quando Chadwick descobriu o nêutron sem carga, ele acabou dando uma estabilidade a esse núcleo. Então, até então, se convencionou que a massa de um próton é 1, a massa de um nêutron também é 1, e a massa de um elétron é muito, muito pequena, sendo quase 2.000 vezes menor. Então, o elemento químico seria a soma das massas do tamo núcleo, só de prótons e nêutrons. Deixaria de fora a massa do elétron, que ela seria desprezível. E também convencionou-se que o próton seria positivo e o elétron, que estaria ao seu redor, seria de carga negativa, menos 1 e outro mais 1. Até aí foi a evolução normal. Mas a física clássica talvez bata em cima desse modelo, porque como é que poderia uma eletrosfera tão grande, com tantos elétrons, não se chocar

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3: A vacina pneumovinte está disponível nas unidades básicas de saúde. O imunizante vai substituir gradualmente a pneumo 10 contra bactéria causadora de doenças como pneumonia e meningite. É o que informa Éder Gatti, diretor do Programa Nacional de Imunização do Ministério da Saúde.
4: O Ministério já tinha uma vacina no SUS, era Pneumo 10, é uma vacina que cobria contra 10 tipos da bactéria pneumococo, só que agora nós estamos atualizando para uma vacina que cobre contra 20 tipos de pneumococo, ou seja, é um número maior de tipos de bactéria que a vacina protege. E com isso, a gente espera diminuir ainda mais a ocorrência de meningite e pneumonias em crianças.
3: A pneumovinte é recomendada para bebês no primeiro ano de vida e crianças menores de 5 anos que ainda não completaram o esquema de vacinação recomendado. Segundo Eduardo Jorge da Fonseca, presidente do Departamento de Imunizações da Sociedade Brasileira de Pediatria, a imunização nesta faixa etária é fundamental para prevenir internações e reduzir mortes associadas às infecções pneumocócicas.
5: As crianças menores de 2 anos, as que mais internam e as que mais morrem, ou seja, tem maior incidência e maior letalidade. Então, esse é o grupo mais importante, é um grupo prioritário para a prevenção das doenças pneumocócicas invasivas, como a gente chama.
3: A vacina Pneumovinte está disponível nas unidades básicas de saúde e demais postos de vacinação em todo o país. Robério Lessa, da Alessa FM.
0: 8h22.
6: Em tempos de tanta correria, a canção De Cada Vez nos lembra da importância de desacelerar e buscar apoio quando os desafios são maiores do que podemos carregar sozinhos. A música fala sobre cuidado mútuo, acolhimento e necessidade de encontrar um espaço seguro para descansar das pressões do dia a dia. A letra convida a enxergar a vida com mais leveza e serenidade. Agora, na Alessa FM, você ouve De Cada Vez, com Sandy e Agnes Nunes.

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1: No ano de 2006, a cantora e compositora mineira Ana Carolina apresenta seu quarto disco intitulado Dois Quartos. Eram tantas composições imperdíveis que o CD virou um álbum duplo e a música Rosas alcançou o primeiro lugar de todas as rádios do segmento do Brasil. Ana Carolina começou a gravar em 1999 e teve aceitação de público imediata. Ouça Dois Quartos com

lançado em 2004. O disco de pop rock com influências de MPB destaca tudo o que há de bom, sair de casa e Em Busca da Felicidade. Entre os compositores estão Frejar, Maurício Barros, Kiko Zambianchi, Vini, Bernardo Vilhena, Marcos Mena, todos do universo roqueiro nacional. E como produtor de todas as canções, Rick Bonadio. A música que vamos ouvir traz a versão roqueira da cantora para o clássico da Jovem Guarda, composto por Roberto e Erasmo Carlos, na Alesse FM.

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4: A Biblioteca Pública do Ceará realiza programação infantil neste fim de semana. Luana Patrício, coordenadora da Ação Cultural, faz o convite.
5: Olá, ouvintes da Alesse FM. Nos dias 12 de julho, às 10 horas, acontece a contação de história Se Esse Cajueiro Falasse, com o grupo Zé Pilim Arte para a Infância. Uma apresentação divertida que reúne música, teatro e muita contação de história para a família. A entrada é gratuita, a classificação é livre. Esperamos você na Besse.
4: A Biblioteca Pública do Ceará fica na Avenida Presidente Castelo Branco, 255, bairro Moura Brasil. Diego Cunha, da Alesse FM.
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7: Em 2024, o canal Disque 100 do Ministério dos Direitos Humanos registrou quase 290 mil denúncias de violações de direitos de crianças e adolescentes. E a Pesquisa Nacional de Saúde do IBGE apontou em 2019 mais de um quarto dos jovens com 15 a 29 anos como vítimas de agressões, incluindo violência física, psicológica e sexual. No debate da Comissão de Direitos Humanos sobre medidas para a proteção dessa população, Juliana de Souza Nunes, do Instituto Mãos Solidárias, ONG que atua no Distrito Federal, contou um pouco da sua própria história.
8: Eu fui abusada pelo meu padrasto. Me levaram na delegacia e eu contei pro delegado. Mas o delegado, ele me olhou naquela época e falou o seguinte pra mim: você sabe que seu padrasto, ele pode sair. E você sabe o que eu senti naquele momento? Que não tinha proteção. Então, na mesma hora, eu preferi dizer pro delegado que era tudo mentira.
7: Autora do pedido do debate, a senadora Damaris Alves, do Republicanos do Distrito Federal, revelou ter sido ela própria também vítima de violência infantil.
9: A violência que sofremos na infância, ela não nos define, são as nossas escolhas. E eu escolhi ajudar a mudar o mundo, e você também. Parabéns, Juliana. Eu também sou sobrevivente da violência.
7: Para Cati do Prado, da Associação Brasileira de Magistrados da Infância e da Juventude, o maior desafio do Brasil na proteção de crianças e adolescentes é transformar o nosso sistema normativo, um dos mais modernos do mundo, em direitos efetivamente vividos. Maurício Cunha, da ONG Child Fund Brasil, que atua em mais de 70 países, destacou a defesa das crianças e adolescentes como a razão última da própria existência do Estado.
10: Assegurar com absoluta prioridade vida, saúde, alimentação, educação, esporte, lazer, profissionalização, cultura, dignidade, respeito, liberdade e convivência familiar e comunitária.
7: Renato Godoy, do Instituto Alana, citou a redução da mortalidade infantil e da insegurança alimentar e o aumento do número de crianças e adolescentes na escola como avanços importantes desde a entrada em vigor do Estatuto da Criança e do Adolescente, e defendeu a aprovação do projeto da deputada Laura Carneiro, do PSD do Rio de Janeiro, que assegura o direito das crianças à natureza, em análise na Comissão de Meio Ambiente. Da Rádio Senado, César Mendes.
3: 8h39.
0: Edinho Vilas Boas e Rui Farias são os autores da música Pra Sempre Luz, uma das faixas do CD Retumbante, lançado em 2014 pelo compositor e cantor cearense Edinho. O álbum, gravado em Fortaleza, foi produzido pelo autor e Júnior Finis. Ouça na rádio Alesse FM Pra Sempre Luz, na interpretação de Edinho Vilas Boas.

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1: A cantora mineira Anabel se destacou nacionalmente em 2019, quando lançou o primeiro single, Sonho de Menino, com participação do padre Fábio de Melo. Seu primeiro EP, com 8 canções, foi produzido por Max Viana, filho de Djavan, e traz a participação especial de Ivete Sangalo, Carlinhos Brown, além da releitura de

Estação Sentimental foi o último disco do grupo Kid Abelha. Dentre os sucessos lançados deste álbum estão Lágrimas e Chuva, Garotos, Educação Sentimental e Os Outros. O álbum vendeu cerca de 200 mil cópias, ganhando o disco de ouro pela Associação Brasileira de Produtora de Discos. Este foi o último álbum com a participação de Leone na banda, então principal compositor do grupo. Ouça na rádio Alessia FM, Kid Abelha interpretando Garotos, de Leone e Paula Toller.

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4: Departamento de Saúde e Assistência Social da Alesse apresenta balanço dos serviços prestados no primeiro semestre de 2026. Entre janeiro e junho deste ano, o departamento contabilizou 307.668 atendimentos e procedimentos, reforçando seu papel na promoção da saúde, na prevenção de doenças e na oferta de assistência multiprofissional. Esse número representa um aumento de 30,43% na comparação com o mesmo período do ano passado, quando foram registrados 235 mil atendimentos. O diretor do DSAS, Luiz Edson Corrêa Salles, destaca os serviços prestados pelas células do Departamento de Saúde.
5: Mais de 307 mil atendimentos e procedimentos. Metade do ano, levando-se em conta que o mês de janeiro é um mês atípico, que é recesso, mas nesses 5 meses a gente quebra um novo recorde. Significa que a gente vai ultrapassar mais de 600 mil atendimentos e procedimentos, quebrando o recorde do ano passado, que foi mais de 500 mil atendimentos e procedimentos. Todos esses atendimentos

0: feito pelas nossas 13 células, que têm a missão no Departamento de Prevenção e Promoção da Saúde, todos os nossos servidores, servidoras, aos dependentes de servidores, aos deputados, aos dependentes de deputados, da comunidade do entorno, que foi delimitado aqui esse perímetro de atendimento nosso. Fruto da dedicação, fruto do compromisso, da competência de cada profissional do departamento, de ampliação, de renovação, de ações que visam trazer novos atendimentos, novos fluxos de trabalho na área da saúde. Então, é muito satisfatório para a gente.
1: Silvio Augusto, da Alessia FM.
2: 8h55.
3: Ser mais feliz é mais um dos sucessos do grupo Roupa Nova, lançado no ano de 1991. A música é uma versão de Dudu Falcão para a canção original You Are a Big Girl Now, do compositor americano Bob Dylan. Ouça Ser Mais Feliz com o grupo Roupa Nova.

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1: A cantora Elza Soares lançou no ano de 1997 o disco Trajetória, com participação especial de Zeca Pagodinho. O álbum reúne composições de Chico Buarque, Ginga e Aldir Blanc, Noca da Portela, Ney Lopes, João Roberto Kelly, Arlindo Cruz, entre outros. Com esse trabalho, ganhou o prêmio Sharp de melhor cantora de samba. Na 96,7, Alesse FM, ouça Elza Soares.

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1: O clima do nosso planeta está mudando. Ainda não é possível prever exatamente como será esse impacto, mas de acordo com os cientistas, é esperado que as alterações climáticas interfiram diretamente na disponibilidade de água. Com as mudanças no clima, uma região pode passar a receber mais chuvas, enquanto outra passa a receber menos, afetando a quantidade de água disponível para uso. Além disso, em todo o país, devem ocorrer com mais frequência chuvas intensas e estiagens mais severas e prolongadas. As alterações no clima influenciam a forma de prever o comportamento das águas. Até hoje, a hidrologia adotou a hipótese da estacionalidade, que considera que o futuro pode ser representado pelas estatísticas observadas no passado. Mas com as mudanças climáticas, as chuvas terão alterações de intensidade, duração e frequência. E os dados sobre o passado podem não ser mais confiáveis para planejar o futuro. O que podemos fazer para enfrentar essas novas condições? Algumas medidas são aumentar os estoques armazenados e viabilizar outras fontes de água, melhorar a capacidade de infiltração nas cidades e no campo, instituir sistemas de alerta, além de estimular a reutilização e o uso

Estação Bem TV, parceria com Cláudio Rabelo, gravada por Renato Terra. À época, foram vendidas 250 mil cópias. No ano seguinte, já como intérprete, obteria o seu maior sucesso, Muito Estranho. Ouça na Alessia FM, outro sucesso de Dalto, Pessoa.

música Onde Deus Possa Me Ouvir é de autoria do compositor mineiro Vanderlee. O autor começou sua carreira em bares no início da década dos anos 1980. Gravou sua primeira fita demo em 1986 e em 1987 já fazia shows com seu próprio repertório. Ouça Elba Ramalho cantando Onde Deus Possa Me Ouvir, uma das faixas do disco Forró Brasileiro do ano de 2013.

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1: Equipamentos multifuncionais certificados pela FIFA, as areninhas estão presentes hoje em todas as cidades cearenses. Compostos por campo de grama sintética, alambrados, vestiários, iluminação em LED e urbanização, os equipamentos beneficiam a população ao transformar áreas antes ociosas ou perigosas em centros comunitários de esporte, saúde e lazer. O projeto é gerido pela Secretaria do Esporte e Prefeituras Municipais.

0: titular da Cesporte, Rogério Pinheiro, fala sobre a importância das areninhas.
1: Presente nos 184 municípios, um equipamento que vem transformando a realidade povo-cearense, além de um espaço para a prática desportiva, um local de convivência familiar e economicamente também muito ativo. No seu entorno sempre tem alguém ali vendendo um refrigerante, um lanche, realmente mudando a vida das comunidades onde são integradas e instaladas. Realmente é uma importância muito grande, associado também o programa Esporte em Três Tempos, presente nos 184 municípios e atendendo mais de 27 mil crianças e jovens entre 7 e 17 anos. Um fortalecimento importante das políticas públicas de esporte, através da inclusão social, levando atendimento a toda a população cearense, através das políticas públicas de esporte.
0: No total, existem 457 areninhas em todo o estado, sendo 338 construídas no interior e 119 em Fortaleza. Silvio Augusto, da Alesse FM.
2: Meio-dia e 33.
3: Agora sim, é o 16º álbum do grupo Roupa Nova, tendo sido lançado em 1999, dando continuidade ao que foi feito em 1995 com novela Hits. Este é o segundo álbum de regravações feito pelo grupo. No disco, a faixa Bem Maior, versão de Aldir Blanc para a música de Dan Fogelberg. Ouça Bem Maior com Roupa Nova.

lançado no ano de 2002 pela banda. Também faz parte do disco as músicas Loirinha Bombril.

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3: Cuidar da saúde dos olhos desde os primeiros dias de vida é fundamental para garantir o desenvolvimento saudável da visão e uma melhor qualidade ao longo dos anos. As primeiras 48 horas após o nascimento são decisivas para a saúde ocular do bebê. É nesse período que preferencialmente deve ser realizado o teste do olhinho, um exame rápido e simples que permite identificar precocemente alterações oculares e doenças que podem comprometer a visão da criança. O alerta é da oftalmologista Cláudia Miele Guedes, da rede de clínicas Meu Doutor Novamed, da Brade Saúde.
4: E esse teste do olhinho é obrigatório nas maternidades e ele deve ser feito preferencialmente nas primeiras 48 horas, porque quanto mais precocemente o diagnóstico, ela vai ter mais chance de cura e de tratamento. Já dá para ter uma ideia se tem algum problema para encaminhar para o oftalmologista. Então é um teste simples, mas muito importante. Então nesse período é importantíssimo fazer o diagnóstico.
3: Depois do teste do olhinho, o primeiro exame de rotina com um oftalmologista deve ser realizado entre os 6 meses e o primeiro ano de vida. Segundo a oftalmologista, é nesse período que começa o acompanhamento do desenvolvimento visual, que continua até os 6 ou 7 anos de idade.
4: Até os 4 meses, é normal, a criança não enxerga porque ainda não tem um desenvolvimento total do sistema nervoso central. Então, a visão é embaçada. A partir daí, a criança tem que focar e tem que acompanhar objetos. O pediatra, hoje em dia, ele já encaminha para o oftalmo, porque a criança, ela nasce e a visão desenvolve desde o nascimento até os 6, 7 anos.
3: Além das consultas de rotina, os pais devem ficar atentos a comportamentos que podem indicar problemas na visão. A recomendação é procurar um oftalmologista para avaliação. Agência Rádio Web, produção e reportagem, Priscila Mendes.
5: Meio-dia e 48.
6: Em 2002, a compositora e cantora carioca Sandra de Sá lançava o disco Pare, Olhe e Escute. O trabalho apresenta versões para obras de artistas da gravadora americana Motown, especializada em soul music. O CD trouxe dueto da cantora com vários convidados, como Ed Mota na faixa Um Só Amor, versão de Sandra de Sá e Ted Correia,

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0: 1986.
1: Em 1988, Rita Lee e Roberto de Carvalho lançam o disco Zona

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3: Morreu nesta sexta-feira o ex-senador da República, professor, advogado, jornalista e radialista Cid Saboia de Carvalho, aos 90 anos. A causa da morte não foi divulgada. Nascido em Fortaleza, Cid exerceu magistério na mesma instituição de ensino que se formou, a Universidade Federal do Ceará, na qual foi professor nas áreas de Direito, Ciências Jurídicas, Ciências Econômicas, Filosofia e do curso de Comunicação Social, com habilitação em Jornalismo. Na comunicação, Cid Carvalho era referência. Iniciou sua carreira em 1948, aos 12 anos, como comentarista político e esportivo das rádios Uirapuru e Assunção. Atuou ainda na rádio Dragão do Mar. Nos últimos anos, manteve participação diária na programação do Grupo Cidade de Comunicação, onde apresentou o programa Antenas e Rotativas e o quadro Doa a Quem Doer, na rádio Cidade AM 860. Os espaços eram dedicados à análise dos principais acontecimentos políticos, sociais e culturais. Ele também teve destacada atuação no Sindicato dos Jornalistas do Ceará. Era filiado desde 1º de novembro de 1979. Construiu uma trajetória marcada pelo compromisso com o jornalismo cearense. Cid Carvalho era admirado pelas suas crônicas e foi membro da Academia Cearense de Letras e da Academia Fortalezense de Letras e reconhecido por suas crônicas. Torcedor do Ferroviário Atlético Clube, chegou a presidir a Associação de Profissionais dos Cronistas Desportivos do Estado do Ceará. Na política, Cid Carvalho foi procurador junto ao Conselho de Contas do município. Em 1986, foi eleito para o Senado Federal e integrou a bancada do PMDB na casa. De acordo com o Senado Federal, na Assembleia Nacional Constituinte, Cid participou das comissões ou subcomissões da Ordem Social, do Sistema Financeiro, do Sistema Tributário, Orçamento e Finança, dos Negros, Populações Indígenas, Deficientes e Minorias. Ainda na política, teve forte atuação durante o processo de impeachment do ex-presidente Fernando Collor de Mello. Cid Carvalho era filho do poeta e romancista Jader de Carvalho e da escritora Margarida Saboia de Carvalho. Era casado, pai de 3 filhos e avô de 5 netos. Roberto Nascimento, da Alesse FM.
4: 1 e 2.
1: A cantora, compositora e violonista paulistana Kel Smith se tornou conhecida com Era Uma Vez, single que ultrapassou a marca de 300 milhões de visualizações nas plataformas digitais. Com produção musical de Rick Bonadio, Kel Smith lançou em 2019, pelo selo Midas Music, a canção Mudei, de sua autoria, que você ouve aqui, na rádio Alesse FM 96.

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1: O cantor e compositor Marcos Lessa lança em 2014 o CD Entre o Mar e o Sertão, que tem participação do músico Eduardo Holanda, responsável pelos violões, guitarras e arranjos. O álbum reúne apenas músicos cearenses: Carlinhos Patriolino, Tito Freitas, Tiago Almeida e Miqueias dos Santos. Poesia Flor é uma das faixas do disco que você ouve agora com o autor Marcos Lessa.

álbum Eu e Você, do cantor, compositor e acordeonista sergipano Mestrinho, foi lançado em 2020 pela gravadora Atração Fonográfica. Mestrinho ficou conhecido do

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5: O Supremo Tribunal Federal lançou uma cartilha para orientar magistrados

0: Conselho Nacional de Justiça, que reúne informações oficiais sobre medicamentos, auxilia na análise das ações e busca dar mais segurança jurídica, uniformidade e rapidez às decisões. A cartilha ainda apresenta critérios para medicamentos incorporados e não incorporados ao SUS, tratamentos sem registro na Anvisa e medicamentos oncológicos, além de antecipar funcionalidades da futura Plataforma Nacional de Saúde, que concentrará informações sobre demandas administrativas e judiciais relacionadas ao acesso a medicamentos. Agência Rádio Web de Belém, Edir Gaia.
1: 1:18.
2: Ivor Lancelotti e Paulo César Pinheiro são os autores da canção Amor Perfeito, uma das faixas do disco Nação, da cantora Clara Nunes. O álbum foi lançado no ano de 1982. A dupla também compôs outro grande sucesso, Amor Alheio, lançado no ano 2000. Ouça na rádio Alessia FM, Clara Nunes interpretando

0: 25.
1: Burguesia é uma leve crítica do autor de Trabalhador. Seu Jorge se reúne aos parceiros Gabriel Moura e Pretinho da Serrinha para compor as músicas do seu disco América Brasil, gravado em 2006. Ouça na sua Alessia FM, Burguesia com Seu Jorge.

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4: Sancionada pelo prefeito de Fortaleza, Evandro Leitão, a lei que amplia o passe livre estudantil para todos os dias do ano. Agora os estudantes já podem utilizar gratuitamente o transporte coletivo, como destaca o presidente da Etufor, Jorge Dantas.
5: O estudante de Fortaleza vai ter direito a duas passagens por dia, uma para ir ou para voltar do seu passeio, também nos finais de semana, nos feriados e nos dias de férias também. Essa novidade já começa agora nas férias de julho, os nossos estudantes aproveitarem nossa cidade. A gente sabe que muitos deles não têm condição de ir à praia, de ir a shopping, e agora a gente vai estar ofertando para os estudantes nesses momentos de lazer também em Fortaleza consumirem a nossa cidade.
4: Atualmente, mais de 265 mil estudantes já possuem a carteira 2026. O documento pode ser solicitado ao longo de todo o ano junto à empresa de transporte urbano de Fortaleza. Simone Silva, da Alesse FM.
6: 1:31.
7: A cantora e compositora Tânia Maia começou sua carreira em 1991. À época, ela integrava a oficina de atores e cantores chamada Companhia dos Menestréis, dirigida por Oswaldo Montenegro, com quem foi casada até 2003. Ouça na rádio Alesse FM Tânia Maia cantando Tudo por Acaso, de Lenine, faixa do seu segundo CD, lançado em 2003.

Associação Nacional ao compositor Gilson de Souza em 1975. Poxa é regravada pelo cantor carioca Zeca Pagodinho. A música foi lançada pelo seu autor no ano de 1975. Poxa figura no repertório do disco de inéditas que Zeca lança em 2010. A produção é Rio do Ora. Ouça Zeca Pagodinho cantando Poxa.

0: político em destaque. Apesar do aumento da longevidade da população brasileira e da maior atenção dedicada ao futuro financeiro, benefícios corporativos voltados à aposentadoria estão longe da realidade da maioria dos trabalhadores. Dados da Robert Half revelam que 56% dos profissionais empregados não têm acesso a qualquer auxílio dessa modalidade, mesmo que ainda não possam utilizar. O cenário chama atenção em um momento em que a expectativa de vida no Brasil alcançou 76 anos, segundo o IBGE, Instituto Brasileiro de Geografia e Estatística. Marlúcio Cândido, especialista em economia e integrante do grupo temático sênior no CRAMG, Conselho Regional de Administração de Minas Gerais, fala sobre como o aumento da expectativa de vida dos brasileiros muda a forma como empresas e profissionais devem planejar o futuro financeiro.
1: Não se trata apenas de pensar na aposentadoria como um ponto final, mas de enxergar a vida como um ciclo mais longo que vai exigir uma renda e uma segurança por um longo período de tempo. Empresas precisam assumir um papel mais ativo dentro desse processo, oferecendo planos de previdência complementar ou programas de educação financeira. Então, para os profissionais, o desafio é começar cedo, investir, poupar e planejar desde os primeiros anos de carreira, porque o tempo é o maior aliado da construção do patrimônio.
0: Aqueles que contam com algum tipo de suporte oferecido pelas empresas, os mais comuns são os planos de previdência complementar, 34%, e as iniciativas de educação ou consultoria financeira, com 12%. Para o especialista em economia, o envelhecimento da forma de trabalho deve fazer com que esse tipo de benefício se torne mais comum nos próximos anos.
1: Com mais profissionais ativos acima dos 50 anos, as empresas terão de adaptar políticas para garantir segurança financeira e bem-estar. Benefícios como previdência e educação financeira deixarão de ser extras e se tornarão estratégicos para manter engajadas e produtivas para a sustentabilidade organizacional.
0: Além de contribuir para a segurança financeira dos colaboradores, programas voltados à aposentadoria podem fortalecer a proposta de valor das organizações, especialmente entre profissionais mais experientes que concentram conhecimento estratégico e histórico institucional. Agência Rádio Web, produção e reportagem, Priscila Mendes.
2: 1h47.
3: O cantor e compositor alagoano Djavan lança em 1988 o disco Pétala. O álbum reúne músicas de sua autoria, dentre elas Meu Bem Querer, Lilás, Topázio, Samurai e Flor de Lis. O primeiro CD do artista, A Voz, o Violão e a Arte, de Djavan, foi lançado no ano de 1976. Ouça na Alesse FM, Djavan cantando Pétala.

começou a cantar profissionalmente em 1981 na Sala Funarte, no Rio. Apareceu no cenário da MPB juntamente com Cássia Eller e Selma Reis. Usando seu nome de batismo, Zélia Cristina, lançou seu primeiro disco pela Eldorado em 1990. Foi no segundo CD que mudou o nome para Zélia Duncan, sobrenome de sua avó. Seu trabalho se consagrou e foi reconhecida como a grande revelação pop rock nacional.

0: 7.
1: Uma Nova Paixão é o 27º álbum de estúdio da cantora brasileira Alcione, lançado em 2005. O disco reúne faixas essencialmente românticas e inéditas na carreira de Alcione, com destaque para as canções Meu Ébano e Corpo Fechado. Em 2006, o álbum recebeu uma versão ao vivo, com participações especiais de Ailton Graça, Leci Brandão, Marcelo D2, e foi indicado ao Grêmio Latino de

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3: Instituto IDEAR lança duas obras que recontam a história do quilombo Mearim, localizado em Quixeramobim, no sertão central cearense. O conteúdo foi construído a partir da experiência de ensino de tecnologia na comunidade, que apresentou o mini documentário e um livro Mearim Afropixel. Denise Ferreira, coordenadora de comunicação do Instituto, destaca que a proposta busca fortalecer a identidade cultural dos participantes.
4: Foram feitas pesquisas históricas e foi descoberta e documentada essa origem ali daquela comunidade, daquela região. Então, quando foi se fazer essa edição do Programando e Aprendendo com as crianças da comunidade, o projeto já foi com essa ideia de misturar o ensino da tecnologia, o ensino da programação e da pixel art com os elementos da história e da cultura daquela comunidade.
3: Denise Ferreira detalha como foi realizado o documentário.
4: A gente teve então a ideia de fazer junto com isso o documentário, que é uma forma de levar as pessoas até a comunidade do Mearim. Levar as pessoas que não tiveram a oportunidade de conhecer ali aquele território, para ver como é que eles vivem, ver como é que é a cultura. Então, no filme a gente é recebido pelas próprias crianças, pelas pessoas da comunidade, e eles mesmos vão contar suas histórias, vão contar como é o seu cotidiano e contar também como que o projeto se integrou ali nesse cotidiano, nessa rotina e nesse redescobrimento das origens históricas da comunidade e como eles têm trabalhado para manter essa cultura viva.
3: As duas produções podem ser acessadas gratuitamente em formato online no site idear.org.br. J. Lacerda, da Alesse FM.
5: 2 e 4. No ano de 2014, as amigas de escola, Ana Clara Caetano e Vitória Falcão, formaram o duo de MPB e música pop Ana Vitória. Lançado em 2016, o álbum de estreia Ana Vitória reuniu faixas autorais e o clássico Tocando em Frente, de Almir Sater e Renato Teixeira. Na Alesse FM 96,7, você ouve Ana Vitória cantando Dengo, de Ana Clara Caetano.

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0: 1913.
1: A canção Tangerina transforma uma fruta simples em metáfora para retratar a intensidade de uma paixão.

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1: Um suposto esquema criminoso de fraudes em benefícios indígenas foi alvo de uma operação da Polícia Federal e da Controladoria Geral da União nesta quinta-feira. O grupo teria movimentado cerca de 100 milhões de reais. 11 mandados de busca e apreensão foram cumpridos nas cidades de Eunápolis e de Porto Seguro, no sul da Bahia, pela Operação Monan. A justiça afastou 2 servidores públicos e bloqueou mais de 1,5 milhão de reais das contas bancárias dos investigados em um veículo. As investigações descobriram que os suspeitos usavam declarações falsas de pertencimento a comunidades indígenas para receber aposentadorias, salários, maternidade e outros benefícios da Previdência. O grupo também teria contratado empréstimos consignados por meio da fraude. Segundo a PF, os investigados poderão responder pelos crimes de associação criminosa, estelionato e corrupção. Da Rádio Nacional em Brasília, Gabriel Brum.
2: 2h20.
0: Cantora, instrumentista, compositora e professora de música Ariane Villa-Lobos alcançou fama nacional em 2016, ano em que participou do programa X Factor Brasil. Em 2018, a artista lançou os singles Ilha Secreta e Nada Mais, se destacando também no ano seguinte, com No Dia em que Saí de Casa e Um Dia Após o Outro. Como compositora, tem músicas gravadas por diversos intérpretes. A 96,7, Ariane Villa-Lobos, cantando Nada Mais.

CD e DVD Feliz da Vida. A faixa título é uma parceria com Paulinho Mosca. O trabalho também reúne parcerias com Carlota Marques, com o bolero Romance Espetacular e De Amor e Mar, composta com Ricardo Macó. Ouça na Rádio Alessia FM, Ângela Rorô cantando Feliz da Vida.

0: 1979.
1: O cantor e compositor gaúcho Vitor Clay começou a tocar violão ainda na adolescência e compôs sua primeira canção aos 10 anos de idade. Em 2019, lançou o álbum Microfonado. Vitor Clay conta com as participações especiais de Samuel Rosa e da banda Lagum. Na Alesse FM 96,7, você ouve A Tal Canção pra Lua, de Vitor Clay, com ele e Samuel Rosa.

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2: 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Conselho Estadual Gestor do Fundo de Defesa dos Direitos Difusos, gerido pelo Ministério Público do Ceará, realiza visita de monitoramento às instalações da Associação Peter Pan e do Hospital Infantil Albert Seib. A ação teve o objetivo de acompanhar o projeto financiado pelo fundo no valor de R$ 300 mil e que visa ampliar o suporte ao tratamento de crianças e adolescentes com câncer aqui no Ceará. No local, a comitiva observou o funcionamento de vários equipamentos, como o arco cirúrgico. A presidente do Conselho Estadual Gestor do Fundo, Procuradora de Justiça, Raimunda Salomé, destaca o impacto positivo dos investimentos na assistência especializada e na qualidade de vida dos pacientes.
3: O arco cirúrgico representa um avanço significativo para a realização de procedimentos complexos, permitindo diagnósticos e intervenções com mais agilidade e eficiência. Com isso, os pacientes passam a contar com melhores condições de tratamento, reduzindo deslocamentos e garantindo mais conforto e qualidade de vida durante um momento tão delicado de suas vidas. Ver de perto o funcionamento deste equipamento e os benefícios que ele já proporciona reafirma nosso compromisso com a correta aplicação dos recursos do fundo e com a promoção de ações que gerem resultados efetivos para a população cearense.
2: Os recursos do fundo são provenientes de indenizações, multas e termos de ajustamento de conduta resultantes de atuações dos membros do Ministério Público do Ceará. O montante arrecadado é posteriormente repassado para financiar iniciativas sociais, educativas e de infraestrutura. Kézia Diniz, da Alesse FM.
4: 2h35.
5: Roberto Carlos é autor da música Debaixo dos Caracóis dos Seus Cabelos. A música é dedicada a Caetano Veloso e conta com a parceria de Erasmo Carlos. Roberto gravou a composição no ano de 1971 e Caetano Veloso em 1992, no disco Circulador Vivo. Ouça na rádio Alesse FM, Caetano Veloso cantando Debaixo dos Caracóis dos Seus Cabelos.

criado em 2020, reuniu os músicos Pedro Lipatin, Eduardo Schuller e Sebastião Reis, jovens apaixonados por música brasileira e rock progressivo. Em 2023, lançaram o primeiro álbum, Jaú, com 8 faixas autorais. Na 96,7, você ouve o trio Colomi cantando Quero Estar.

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1: Vou Embolar, disco do cantor e compositor maranhense Zé Cabaleiro, foi lançado em 1999 e reuniu, além das autorais, o samba Desritmia, de Martinho da Vila, e Pagode Russo, um baião composto em 1946 por João Silva e o mestre Luiz Gonzaga. O álbum contou com as participações de Zé Ramalho em Bienal e Zeca Pagodinho em Samba do Apro.

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4: Publicidade, inaugurações de obras e contratações de shows por agentes públicos estão entre as proibições para evitar a promoção de candidaturas antes das eleições de outubro. É que começou o período do defeso eleitoral, que vai até 25 de outubro, dia do segundo turno, se houver. O objetivo das regras é garantir a igualdade de competição entre aqueles que vão disputar os votos dos eleitores. O desrespeito ao defeso eleitoral pode levar a multas e cassação do registro ou do diploma do candidato, e com a possibilidade de eventuais sanções por abuso de poder político. Os eleitores devem ficar atentos e denunciar, diz o especialista em direito eleitoral, Alberto Rolo.
5: O eleitor pode fazer a sua denúncia pedindo providências, pedindo apuração no site, né, da Justiça Eleitoral através do Ministério Público Eleitoral. E assim o eleitor pode colaborar. Agora, lógico, tem que colocar as provas mínimas daquilo que ele está noticiando. Um vídeo, uma foto, alguma coisa que mostre que não é só uma fofoca.
4: Então, até as eleições acabarem, está proibida a publicidade de obras, programas, serviços e campanhas de órgãos públicos, exceto em casos graves e urgentes e com reconhecimento pela Justiça Eleitoral. Da mesma forma, não pode fazer pronunciamento em rede de rádio e TV. Entre outras proibições, estão repasse de verbas da União aos estados e dos estados aos municípios, além da nomeação ou dispensa de pessoal. Inaugurações de obras e contratações de shows estão proibidos. Nenhum candidato pode participar de eventos desse tipo, explica Alberto Rolo.
5: Então não é só um presidente ou um governador, é qualquer candidato. Então deputados federais, senadores, deputados estaduais, ninguém pode comparecer em inauguração de obra pública agora, né? Esse período já está em vigor.
4: Os canais oficiais dos governos, sites e redes sociais vão ter que excluir informações, nomes, símbolos ou qualquer coisa que permita identificar autoridades. Então tem que tirar tudo do ar. A exceção são os dados que garantam transparência fiscal e acesso à informação. Da Rádio Nacional em Brasília, Gabriel Bruno.
6: 2h51.
7: O cantor e compositor Chico César lançou no ano de 2015 o CD Estado de Poesia, que reúne samba, forró, frevo, toada e reggae. O disco tem produção do próprio artista, em parceria com Mitty Ruzichar. Ouça na sua Alesse FM, Chico César cantando de sua autoria, Estado de Poesia.

compositor cearense Robson Medeiros começou na música estimulado pelo seu pai. Cresceu ouvindo Chico Buarque, Tom Jobim, Djavan, Caetano Veloso, Gilberto Gil, Luiz Gonzaga e Roupa Nova. Já levou seu trabalho a Portugal em 2002, a Cabo Verde na África e a França. Na Alesse FM, você ouve Fada Madrinha, de sua autoria, lançada em 2002, no CD História de Amor.

Seu Amor foi gravado em 2002 pelo grupo Paralamas do Sucesso. A gravação acontece um ano depois do acidente sofrido por Herbert Viana. O álbum se chamava Longo Caminho e foi completado com músicas que já haviam sido feitas antes do acidente. Ouça com os

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3: A Alesse FM e o Memorial da Alesse, deputado Pontes Neto, trazem para você o Hoje na História. Fatos e datas que marcaram de alguma forma o nosso estado. Aconteceu em 12 de julho, dia do Engenheiro Florestal. No dia 12 de julho, comemora-se o dia do Engenheiro Florestal, um profissional responsável por analisar os ecossistemas florestais e planejar estratégias para que seja feito o seu uso de maneira sustentável. Dia de São Gualberto, santo padroeiro da Guarda e Engenharia Florestal. O dia de São João Gualberto é celebrado em 12 de julho, dia de sua morte em 1073. Ele foi um monge beneditino italiano, fundador da Congregação de Valombrosa e é conhecido pela Igreja Católica como padroeiro dos profissionais florestais e das matas. Marcos Smith, da Alesse FM.
4: 3 e 6.
5: No ano de 1989, o MPB4 apresentou o show Amigo é para essas coisas, com texto de Luiz Fernando Veríssimo e direção de Túlio Feliciano. O repertório, as músicas Canções e Momentos e Canção da América, ambas de Milton Nascimento e Fernando Brandt. E Por Quem Merece Amor, Silvio Rodrigues.

pelo Chacrinha. Em 1991, lançou pelo selo Columbia o LP Intuição, com o qual ganhou o seu primeiro disco de ouro. Na 96,7, Alessia FM, ouça Fábio Júnior cantando Lua, dele e Lula Barbosa.

faixa título do disco lançado pelo cantor e compositor Erasmo Carlos, no ano de 1982. O disco reúne sucessos a exemplo de Mesmo Que Seja Eu, de Roberto Carlos e Erasmo Carlos. Ouça na sua Alessia FM, Amar Pra Viver ou Morrer de Amor, de Erasmo Carlos e Roberto Carlos.

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4: Começou a funcionar nesta segunda-feira o Receita Atende, novo canal digital de atendimento ao contribuinte. O serviço vai tirar dúvidas e orientar empresas e cidadãos, tudo em uma única plataforma. Segundo a Receita Federal, a mudança faz parte da modernização dos canais de relacionamento com os contribuintes, mas a transição será gradual. Nesta fase inicial, serão substituídos os assuntos do Fale Conosco. Em uma segunda etapa, será feita a integração dos canais de atendimento por e-mail e por processo digital. No Receita Atende, o contribuinte pode enviar mensagens para esclarecer dúvidas, agendar atendimento presencial e acessar o chat da Receita Federal para regularizar débitos. Mas atenção, para aproveitar todos os serviços ou acessar o histórico completo de solicitações, é necessário realizar o login com a conta gov.br. Para mais informações, basta acessar o site gov.br/Receita Federal. Da Rádio Nacional em Brasília, Renato Ribeiro.
5: 3:21.
6: A música Espanhola é de autoria de Guarabira e Flávio Venturini. Foi gravada pela primeira vez em 1977 no disco Pirão de Peixe com Pimenta, da dupla Sá e Guarabira. No ano de 1981, foi regravada pelo cantor e compositor Flávio Venturini no disco Nascente. Ouça na rádio Alesse FM, versão ao vivo com Flávio Venturini, do ano de 1992.

Tiago Martins, começou sua carreira no projeto Nós do Morro. Em 2021, o artista lançou pelo selo Maloop Music 7.550 dias ao vivo. Ouça na sua Alessia FM, Tiago Martins cantando Mais Jovem, Mais Bela, Mais Linda, de sua autoria.

acompanhou durante algum tempo. No mesmo trabalho, a música Garota Dourada, uma parceria de Vander Tafo, Li Marcucci e Nelson Motta, que foi trilha do filme Menino do Rio. Ouça Coisas de Casal com Rádio Táxi.

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3: Olá, ouvintes da Alesc FM, aqui é o professor Ingo Bezerra de Química, com mais um momento alcance com vocês. Hoje nosso tema, um tema muito pertinente, que é evolução, modelo atômico e tabela periódica. Vamos passar esse assunto tão importante que sempre cai no vestibular da UES, como também do Enem. Queridos, olha só, para lembrar vocês, o modelo atômico, ele começou a ter o primeiro modelo, o primeiro corpo dele, lá na antiga Grécia, com Leucipo e seu discípulo Demócrito. O primeiro modelo atômico

0: surgiu de explanações e de divagações deles sobre a matéria em si, o que poderia compor a substância. Então, ao dividir a matéria de maneira infinita, chegaria um ponto que seria indivisível. E aí, o conceito de átomo do grego, indivisível. Então, para eles, para os gregos Lecipo e Demócrito, a ideia de átomo é algo que era indivisível e iria compor todas as substâncias, sendo ela o ar, a terra, a madeira. Essa ideia ficou parada lá, mas era uma ideia muito interessante que explicava quase tudo naquela época. Somente no final do século XVIII, século XIX, com as leis ponderais, com Lavoisier e Proust, com o início do estudo mais afinado da química moderna, aquela química que não era mais mística, que era saiu da obscuridade, e aí veio a mensuração, o modelo científico mesmo. Foi com ele que a matéria, para Lavoisier, ela era constante. Então, a soma das massas dos reagentes é igual à soma da massa dos produtos. Sendo assim, precisava de um modelo que explicasse esse átomo. Nesse momento, surgiu Dalton, e que criou e postulou o modelo dele, que é a bola de bilhar, que era um modelo de um átomo esférico, maciço e indestrutível. E esse modelo de Dalton, ele foi muito importante, que auxiliou a explicar as leis ponderais. Lembrando que as leis ponderais são aquelas que regem as reações químicas, onde a matéria não pode ser destruída e nem criada, e sim mudando as suas ligações. No caso, ela se mantém constante. O modelo de Dalton, ele perdurou muito tempo, até que chegou Thomson, né, e descobriu que nesse átomo indivisível existia uma subpartícula ou um componente a mais, que é o elétron de carga negativa. O átomo de Dalton não tinha carga. Naquele momento, com os estudos da eletricidade, já chegou a estudar que existia eletricidade, existia essa subpartícula. Então, Thomson descobriu que o átomo seria positivo, uma massa positiva, com elétrons incrustados negativos. Ele utilizou isso a partir dos raios catódicos, o experimento que ele utilizou na época para explicar essas subpartículas negativas. Foi um grande avanço, naquela época, o modelo de Thomson, que depois caiu com o advento do experimento de Rutherford, que, de maneira resumida, descobriu que o átomo, não todo ele é positivo, somente existia uma região chamada de núcleo. Então, o núcleo é positivo e uma grande área ao seu redor existiam os elétrons na eletrosfera. Então, o grande avanço de Rutherford nessa evolução dos modelos atômicos foi Dalton com o modelo destrutivo, maciço, o Thomson com o modelo pudim com passas, vamos dizer assim, que a massa do átomo é positiva e elétrons negativos incrustados, e depois veio Rutherford com um núcleo muito, muito pequeno positivo e elétrons ao seu redor girando como fosse um modelo planetário. Esse modelo foi aceito na época e eram muito bem divulgados. Logo após essa divulgação do modelo de Rutherford, a física clássica bateu em cima, porque como é que poderia ser ficar girando ao redor desse núcleo positivo se chocar com ele, já que cargas contrárias se atraem? Então, com o tempo, esse elétron ia acabar chocando-se com o núcleo, já que o elétron é negativo e o próton, o núcleo no caso, positivo. Também tinha outra questão: como é que um núcleo com vários prótons dentro dele poderiam coexistir, já que cargas contrárias se repelem? Como o núcleo só tem um próton, tudo bem. Mas quando tem dois, três, quatro, como é que poderiam coexistir, já que eles teriam uma repulsão certa entre eles? Então faltava alguma coisa no núcleo para torná-lo estável. Aí foi quando Chadwick descobriu que existia dentro desse núcleo o nêutron, uma partícula muito pequena, tamanho de um próton, e ele não teria carga. E esse nêutron, ele seria o causador, ele poderia dar essa coesão, deixando com que os prótons não ficassem um empurrando o outro. Então, até Chadwick, o núcleo era positivo, mas não tinha como explicar essa não repulsão entre eles, já que todos tinham cargas positivas. Então, quando Chadwick descobriu o nêutron sem carga, ele acabou dando uma estabilidade a esse núcleo. Então, até então, se convencionou que a massa de um próton é 1, a massa de um nêutron também é 1, e a massa de um elétron é muito, muito pequena, sendo quase 2.000 vezes menor. Então, o elemento químico seria a soma das massas que estão no núcleo, só de prótons e nêutrons. Deixaria de fora a massa do elétron, que ela seria desprezível. E também convencionou-se que o próton seria positivo e o elétron, que estaria ao seu redor, seria de carga negativa, menos 1 e o outro mais 1. Até aí foi a evolução normal. Mas a física clássica outra vez bateu em cima desse modelo, porque como é que poderia uma eletrosfera tão grande, com tantos elétrons, não se chocar e entrar em colapso?
1: Eu sou o Bruno Bezerra, aqui pela Alesse FM.
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4: A vacina pneumovinte está disponível nas unidades básicas de saúde. O imunizante vai substituir gradualmente a Pneumo 10 contra bactéria causadora de doenças como pneumonia e meningite. É o que informa Éder Gatti, diretor do Programa Nacional de Imunização do Ministério da Saúde.
5: O Ministério já tinha uma vacina no SUS, era Pneumo 10, é uma vacina que cobria contra 10 tipos da bactéria pneumococo, só que agora nós estamos atualizando para uma vacina que cobre contra 20 tipos de pneumococo, ou seja, é um número maior de tipos de bactéria que a vacina protege. E com isso, a gente espera diminuir ainda mais a ocorrência de meningite e pneumonias em crianças.
4: A pneumovinte é recomendada para bebês no primeiro ano de vida e crianças menores de 5 anos que ainda não completaram o esquema de vacinação recomendado. Segundo Eduardo Jorge da Fonseca, presidente do Departamento de Imunizações da Sociedade Brasileira de Pediatria, a imunização nesta faixa etária é fundamental para prevenir internações e reduzir mortes associadas às infecções pneumocócicas.
6: Crianças de menores de 2 anos, as que mais internam e as que mais morrem, ou seja, tem maior incidência e maior letalidade. Então, esse é o grupo mais importante, é um grupo prioritário para a prevenção das doenças pneumocócicas invasivas, como a gente chama.
4: A vacina Pneumovinte está disponível nas unidades básicas de saúde e demais postos de vacinação em todo o país. Robério Lessa, da Alessia FM.
7: 3h43.
8: Em tempos de tanta correria, a canção De Cada Vez nos lembra da importância de desacelerar e buscar apoio.

0: 1,7.
1: No ano de 2006, a cantora e compositora mineira Ana Carolina apresenta seu quarto disco intitulado Dois Quartos. Eram tantas composições imperdíveis que o CD virou um álbum duplo e a música Rosas alcançou o primeiro lugar de todas as rádios do segmento do Brasil. Ana Carolina começou a gravar

MPB destaca tudo o que há de bom, sair de casa e ir em busca da felicidade. Entre os compositores estão Frejar, Maurício Barros, Kiko Zambianchi, Vini, Bernardo Vilhena, Marcos Mena, todos do universo roqueiro nacional. E como produtor de todas as canções, Rick Bonadio. A música que vamos ouvir traz a versão roqueira da cantora para o clássico da Jovem Guarda, composto por Roberto e Erasmo Carlos. Na Alesse FM, ouça Luísa Posse, Ilegal, Imoral ou Engosso.

0: Biblioteca Pública do Ceará realiza programação infantil neste fim de semana. Luana Patrício, coordenadora da Ação Cultural, faz o convite.
1: Olá, ouvintes da Alessa FM. No dia 12 de julho, às 10 horas, acontece a contação de história Se Esse Cajueiro Falasse, com o grupo Zé Filim Arte para a Infância. Uma apresentação divertida que reúne música, teatro e muita contação de história para a família. A entrada é gratuita, a classificação é livre. Esperamos você na BES.
0: A Biblioteca Pública do Ceará fica na Avenida Presidente Castelo Branco, 255, bairro Moura Brasil. Diego Cunha, da Alessa FM.
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3: Em 2024, o canal Disque 100 do Ministério dos Direitos Humanos registrou quase 290 mil denúncias de violações de direitos de crianças e adolescentes. E a Pesquisa Nacional de Saúde do IBGE apontou em 2019 mais de um quarto dos jovens com 15 a 29 anos como vítimas de agressões, incluindo violência física, psicológica e sexual. No debate da Comissão de Direitos Humanos sobre medidas para a proteção dessa população, Juliana de Souza Nunes, do Instituto Mãos Solidárias, ONG que atua no Distrito Federal, contou um pouco da sua própria história.
4: Eu fui abusada pelo meu padrasto. Me levaram na delegacia e eu contei pro delegado. Mas o delegado, ele me olhou naquela época e falou o seguinte pra mim: você sabe que seu padrasto, ele pode sair. E você sabe o que eu senti naquele momento? Que não tinha proteção. Então, na mesma hora, eu preferi dizer pro delegado que era tudo mentira.
3: Autora do pedido do debate, a senadora Damaris Alves, do Republicanos do Distrito Federal, revelou ter sido ela própria também vítima de violência infantil.
5: A violência que sofremos na infância, ela não nos define, são as nossas escolhas. E eu escolhi ajudar a mudar o mundo, e você também. Parabéns, Juliana. Eu também sou sobrevivente da violência.
3: Para Catido Prado, da Associação Brasileira de Magistrados da Infância e da Juventude, o maior desafio do Brasil na proteção de crianças e adolescentes é transformar o nosso sistema normativo, um dos mais modernos do mundo, em direitos efetivamente vividos. Maurício Cunha, da ONG Child Fund Brasil, que atua em mais de 70 países, destacou a defesa das crianças e adolescentes como a razão última da própria existência do Estado.
6: Assegurar com absoluta prioridade vida, saúde, alimentação, educação, esporte, lazer, profissionalização, cultura, dignidade, respeito, liberdade e convivência familiar e comunitária.
3: Renato Godoy, do Instituto Alana, citou a redução da mortalidade infantil e da insegurança alimentar e o aumento do número de crianças e adolescentes na escola como avanços importantes desde a entrada em vigor do Estatuto da Criança e do Adolescente, e defendeu a aprovação do projeto da deputada Laura Carneiro, do PSD do Rio de Janeiro, que assegura o direito das crianças à natureza, em análise na Comissão de Meio Ambiente. Da Rádio Senado, César Mendes.
7: 4 horas.
8: Edinho Vilas Boas e Rui Farias são os autores da música Pra Sempre Luz, uma das faixas do CD Retumbante, lançado em 2014 pelo compositor e cantor cearense Edinho. O álbum, gravado em Fortaleza, foi produzido pelo autor e Júnior Finis. Ouça na Rádio Alessa FM Pra Sempre Luz, na interpretação de Edinho Vilas Boas.

foi produzido por Max Viana, filho de Djavan, e traz a participação especial de Ivete Sangalo, Carlinhos Brown, além da releitura

Sentimental foi o último disco do grupo Kid Abelha. Dentre os sucessos lançados deste álbum estão Lágrimas e Chuva, Garotos, Educação Sentimental e Os Outros. O álbum vendeu cerca de 200 mil cópias, ganhando o disco de ouro pela Associação Brasileira de Produtora de Discos. Este foi o último álbum com a participação de Leone na banda, então principal compositor do grupo. Ouça na rádio Alessia FM, Kid Abelha interpretando Garotos, de Leone e Paula Toller.

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4: Departamento de Saúde e Assistência Social da Alesse apresenta balanço dos serviços prestados no primeiro semestre de 2026. Entre janeiro e junho deste ano, o departamento contabilizou 307.668 atendimentos e procedimentos, reforçando seu papel na promoção da saúde, na prevenção de doenças e na oferta de assistência multiprofissional. Esse número representa um aumento de 30,43% na comparação com o mesmo período do ano passado, quando foram registrados 235 mil atendimentos. O diretor do DSAS, Luiz Edson Corrêa Salles, destaca os serviços prestados pelas células do Departamento de Saúde.
5: Mais de 307 mil atendimentos e procedimentos. Metade do ano, levando-se em conta que o mês de janeiro é um mês atípico, que é recesso, mas nesses 5 meses a gente quebra um novo recorde. Significa que a gente vai ultrapassar mais de 600 mil atendimentos e procedimentos, quebrando o recorde do ano passado, que foi mais de 500 mil atendimentos e procedimentos. Todos esses atendimentos feitos pelas nossas 13 células, que têm a missão no departamento de prevenção e promoção da saúde, todos

0: servidores, servidoras, aos dependentes de servidores, aos deputados, aos dependentes de deputados, da comunidade do entorno, que foi delimitado aqui esse perímetro de atendimento nosso. Fruto da dedicação, fruto do compromisso, da competência de cada profissional do departamento, de ampliação, de renovação, de ações que visam trazer novos atendimentos, novos fluxos de trabalho na área da saúde. Então, é muito satisfatório para a gente.
1: Silvio Augusto, da Alense FM.
2: 4:16.
3: Ser mais feliz é mais um dos sucessos do grupo Roupa Nova, lançado no ano de 1991. A música é uma versão de Dudu Falcão para a canção original You Are a Big Girl Now, do compositor americano Bob Dylan. Ouça Ser Mais Feliz com o grupo Roupa Nova.

com participação especial de Zeca Pagodinho. O álbum reúne composições de Chico Buarque, Ginga e Aldir Blanc, Noca da Portela, Ney Lopes, João Roberto Kelly, Arlindo Cruz, entre outros. Com esse trabalho, ganhou o prêmio Sharp de melhor cantora de samba. Na 96,7, Alessia FM, ouça Elza Soares cantando Trajetória de Arlindo Cruz, Franco e Serginho Meriti.

0: 26.
1: A música Mil Maneiras é de autoria de Kim, César e Júlio César, componentes da banda carioca Catedral. A composição é uma das faixas do segundo disco Mais Do Que Imaginei, lançado no ano de 2001. O álbum traz um dos seus maiores sucessos, Eu Amo Mais Você, videoclipe que deu ao grupo suas primeiras indicações à MTV como banda revelação. Ouça na rádio Alance FM, Mil Maneiras com o grupo Catedral.

Organização Mundial da Saúde apontam que a doença pneumocócica, infecção que pode atingir desde os ouvidos,

0: principais causas de mortalidade infantil por enfermidades infecciosas causadas por vírus ou bactérias que podem ser evitadas por meio da vacinação. Recentemente, o combate a esse tipo de doença ganhou um importante reforço no Brasil com a incorporação do imunizante Pneumovinte ao Calendário Nacional de Vacinação. O infectologista Alberto Chebabo destaca que a vacina amplia a cobertura contra sorotipos relacionados à pneumonia invasiva.
1: O pneumococo é uma bactéria que é causador de pneumonia, entre outras infecções graves, meningite também pode acontecer. Então é uma vacina que protege principalmente contra 20 sorotipos diferentes do pneumococo, dessa bactéria, e principalmente a função é reduzir o risco de pneumonia e infecções invasivas graves por essa bactéria pneumococo, que é a mais comum causa de infecção, de pneumonia, tanto na criança quanto no adulto.
0: O SUS também oferece a Pneumo 10 e a 13. O especialista esclarece a diferença entre os imunizantes.
1: A grande diferença é o número de sorotipos que a vacina protege, né? A gente tem, no caso da Pneumo 20, um acréscimo aí de mais ou menos em torno de 20% de proteção em relação à Pneumo 13 e um aumento significativo de proteção em relação à vacina Pneumo 10. Então, com a Pneumo 20, a gente ganha um percentual importante de proteção contra essas doenças pelo aumento de sorotipos protetores da vacina.
0: A nova vacina já está disponível em todo o país. O estado do Rio de Janeiro recebeu um lote inicial de 36.700 doses. Na capital, a vacina está disponível nos centros municipais de saúde, clínicas da família e no Supercentro Carioca de Vacinação para crianças de 2 meses até 5 anos. Da Rádio Nacional, no Rio de Janeiro, Solimar Luz.
2: 4:32.
3: O cantor e compositor carioca Celso Fonseca começou na música tocando violão, influenciada por Baden Powell. Em 1981, estreou profissionalmente tocando com o saxofonista Roberto Guima e, em seguida, entrou como guitarrista na banda de Gilberto Gil. Ouça na Alesse FM Celso Fonseca cantando Slow Motion, Bossa Nova, disco lançado em 2002.

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A cantora potiguar Roberta Sá se mudou para o Rio de Janeiro ainda menina e, aos 18 anos de idade, fez intercâmbio em Missouri, nos Estados Unidos, onde estudou canto. Em 2003, lançou de forma independente o disco Sambas e Bossas, reunindo clássicos de Cartola, Hermínio Belo de Carvalho, Chico Buarque, Edu Lobo e Nelson Cavaquinho. Na sua rádio Alessia FM, Roberta Sá canta Coisa Mais Linda, de Vinícius de Moraes e Carlinhos Lira.

1984 é lançado o álbum Tudo Azul, do roqueiro brasileiro Lulu Santos. O disco reúne músicas de parceiros como Nelson Motta, Chacal, Ronaldo Bastos e Sérgio Souza. A música que você vai ouvir agora é uma das faixas do álbum e é fruto de parceria com o compositor Nelson Motta. Ouça Certas Coisas com Lulu Santos.

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4: Morreu nesta sexta-feira o ex-senador da República, professor, advogado, jornalista e radialista Cid Saboia de Carvalho,

0: Renato, jornalista e radialista Cid Saboia de Carvalho, aos 90 anos. A causa da morte não foi divulgada. Nascido em Fortaleza, Cid exerceu magistério na mesma instituição de ensino que se formou, a Universidade Federal do Ceará, na qual foi professor nas áreas de Direito, Ciências Jurídicas, Ciências Econômicas, Filosofia e do curso de Comunicação Social, com habilitação em Jornalismo. Na comunicação, Cid Carvalho era referência. Iniciou sua carreira em 1948, aos 12 anos, como comentarista político e esportivo das rádios Uirapuru e Assunção. Atuou ainda na rádio Dragão do Mar. Nos últimos anos, manteve participação diária na programação do Grupo Cidade de Comunicação, onde apresentou o programa Antenas e Rotativas e o quadro Doa Quem Doer, na rádio Cidade AM 860. Os espaços eram dedicados à análise dos principais acontecimentos políticos, sociais e culturais. Ele também teve destacada atuação no Sindicato dos Jornalistas do Ceará. Era filiado desde 1º de novembro de 1979. Construiu uma trajetória marcada pelo compromisso com o jornalismo cearense. Cid Carvalho era admirado pelas suas crônicas e foi membro da Academia Cearense de Letras e da Academia Fortalezense de Letras e reconhecido por suas crônicas. Torcedor do Ferroviário Atlético Clube, chegou a presidir a Associação de Profissionais dos Cronistas Desportivos do Estado do Ceará. Na política, Cid Carvalho foi procurador junto ao Conselho de Contas do município. Em 1986, foi eleito para o Senado Federal e integrou a bancada do PMDB na casa. De acordo com o Senado Federal, na Assembleia Nacional Constituinte, Cid participou das comissões ou subcomissões da Ordem Social, do Sistema Financeiro, do Sistema Tributário, Orçamento e Finança, dos Negros, Populações Indígenas, Deficientes e Minorias. Ainda na política, teve forte atuação durante o processo de impeachment do ex-presidente Fernando Collor de Mello. Cid Carvalho era filho do poeta e romancista Jader de Carvalho e da escritora Margarida Saboia de Carvalho. Era casado, pai de 3 filhos e avô de 5 netos. Roberto Nascimento, da Alessia FM. 4h49.
1: O segundo álbum de estúdio do grupo Tribalistas, formado por Arnaldo Antunes, Marisa Monte e Carlinhos Brau, é lançado em 2017, após 15 anos do sucesso do disco da estreia. Ouça na sua Alessia FM, Tribalistas cantando Aliança, de autoria de Arnaldo Antunes, Marisa Monte, Carlinhos Brau, Pedro Bey.

cantor e multiinstrumentista capixaba Silva, lançado em 2018 pela gravadora Slap. O disco reuniu 13 músicas inéditas, entre autorais e parcerias, com Lucas Souza, Lucas Silva, Arnaldo Antunes e Ronaldo Bastos, e a participação da cantora Anitta. Na 96,7, você ouve Silva cantando A Cor é Rosa, dele e Lucas Silva.

0: 57.
1: Lá vem o Brasil descendo a ladeira. Foi o grande sucesso de 1979 da dupla Pepeu Gomes e Moraes Moreira. Moraes Moreira, nome artístico de Antônio Carlos Moreira Pires, nasceu em 8 de julho de 1947. O compositor e também cantor foi integrante do movimento dos Novos Baianos. Ouça Lá Vem o Brasil Descendo a Ladeira com Moraes Moreira.

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2: A partir do dia 17 de julho, as propagandas de apostas esportivas vão ter que exibir alertas obrigatórios semelhantes aos de cigarros e bebidas alcoólicas. As mensagens vão dizer, por exemplo, o Ministério da Fazenda adverte: apostar faz você perder dinheiro, ou apostar pode causar dependência, e ainda, aposta não é investimento. Elas também proíbem o uso de influenciadores e comentaristas para induzir o público a apostar. Além dos alertas, as campanhas não poderão mais criar senso de urgência, divulgar históricos de premiações como isca ou apresentar as apostas como ganho fácil. O ministro da Fazenda, Dario Durigan, destacou a proibição do uso de comentaristas e influenciadores para induzir o público nas apostas. A regra vale para TV, rádio e internet.
3: Não é lícito que se induza a erro o consumidor, que se induza a erro o potencial apostador, misturando um comentário de alguém que é especialista, alguém que é um comentarista especializado sobre um determinado jogo, sobre um determinado assunto, ele dizendo que a melhor aposta é uma, ou o caminho a ser adotado é aquele, portanto, induzindo o consumidor.
2: As campanhas também não podem ser direcionadas a crianças e adolescentes. O governo adotou tolerância zero com a publicidade que busque atingir esse público. A portaria com as novas normas foi elaborada em conjunto com o Ministério da Justiça e prevê a atuação do Sistema Nacional de Defesa do Consumidor para garantir o cumprimento das regras. Na área financeira, o Ministério da Fazenda já notificou 37 fintechs suspeitas de movimentar recursos de bets ilegais. O governo também apresentou um balanço das ações de fiscalização desde a regulamentação do setor.
3: São 56 mil sites, aplicativos, plataformas derrubadas de bets ilegais no país até hoje. Quase 1000 perfis de influenciadores removidos de redes sociais. Essas informações que as empresas de apostas têm fornecido ao Ministério da Fazenda estão sendo compartilhadas sem o nome julgado do devido processo com as demais autoridades e tem permitido a gente deflagrar operações no país de responsabilidade a quem descumpre. As nossas regras.
2: Por determinação do Supremo Tribunal Federal, beneficiários do Bolsa Família e do BPC estão proibidos de acessar as plataformas de apostas online. O mesmo vale para devedores que aderirem ao Desenrola. Também estão proibidas as plataformas de mercado preditivo no país. As penalidades para as empresas que descumprirem as regras incluem multa de até 20% do faturamento, suspensão por até 180 dias e, em caso de reincidência grave, a cassação definitiva da autorização para operar no Brasil. Da Rádio Nacional em Brasília, Pedro Lacerda.
4: 5 e 5.
0: Caetano Veloso é autor da música Baby, que foi lançada pela cantora baiana Gal Costa no ano de 1968. O disco reúne canções variadas, como Sebastiana, de Rosil Cavalcante, Se Você, de Erasmo Carlos e Roberto Carlos, Namorinho de Portão, de Tom Zé, e A Coisa Mais Linda Que Existe, de Gilberto Gil e Torquato Neto. A música também fez sucesso na voz de Tim Maia, que você ouve agora na sua Alesse FM.

ouvida. A música que você vai ouvir agora é uma das faixas do

Quest lança em 2003 o primeiro CD e DVD ao vivo.

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5: Município de Quixeramobim é contemplado com van adaptada do programa Mob Suas, iniciativa do governo federal voltada ao fortalecimento da assistência social nos municípios brasileiros. O veículo vai ser utilizado para ampliar o atendimento do Centro de Referência de Assistência Social e do Centro de Referência Especializado de Assistência Social, além de facilitar a busca ativa de famílias em situação de vulnerabilidade. A secretária municipal de Assistência Social, Salete Lima, destaca que a iniciativa é um importante reforço para a rede de proteção social do município de Quixeramobim.
6: Esse automóvel fará grande diferença para promover a inclusão social dos nossos usuários e principalmente para realizar deslocamento até as áreas mais distantes do nosso município. A Van Mob Sua será uma ferramenta importantíssima para a inclusão dos nossos idosos, para as nossas crianças do serviço de convivência e assim proporcionar uma inclusão e uma maior cobertura de atendimento.
5: Simone Silva, da Alesse FM.
7: 5:20.
8: Apenas um rapaz.

Aloysio, Guido Morra e Vinícius de Moraes, foi lançada no ano de 1983. Em 2002, a música foi regravada no álbum Ensinando a Viver. Esse disco foi feito em homenagem aos professores e reúne 17 músicas de Tuquinho com os parceiros Vinícius de Moraes, Chico Buarque, Multinho, Jorge Benjó e Elifas Andreato. Ouça Tuquinho cantando Aquarela na sua Alesse FM.

Nascido em Juazeiro do Norte, o cantor, compositor e artista plástico Edmar Gonçalves lançou em 1999 o álbum Bússola, reunindo músicos e compositores Manassés, Cristiano Pinho, Ricardo Pontes e o paraense Nilson Chaves. O

0: fazer o Enem? Então vem comigo no Momento Alcance e o nosso papo de hoje é sobre um assunto que dói no bolso da sua família, a conta de luz e a eletrodinâmica, mas que pode garantir a sua vaga na universidade. A conta de luz e a eletrodinâmica. Todo santo ano o Enem traz questões sobre circuitos elétricos e consumo de energia. E muitos alunos travam porque tentam resolver tudo apenas memorizando equações. Mas vamos aplicar a nossa regra de ouro. Compreender o fenômeno primeiro. Pense no aparelho que mais consome energia na sua casa. O chuveiro elétrico. Você já parou para pensar como ele funciona? Dentro dele existe uma peça chamada resistor. A água passa por ali e quando a corrente elétrica atravessa esse resistor, ocorre um efeito chamado efeito Joule. Os elétrons começam a esbarrar na estrutura do material, gerando energia térmica, fazendo calor aparecer na história. É a eletricidade se transformando em energia térmica. Aqui vai a pegadinha da física no Enem. Quando chega o inverno e você quer a água mais quente, o que você faz com a chave do chuveiro? Você coloca na posição inverno, certo? Para a água esquentar mais. O chuveiro precisa dissipar mais potência. E pela lógica e das leis da eletricidade, para ter mais potência mantendo a mesma tensão, a famosa voltagem na sua casa, você precisa de um resistor com menor resistência. Parece contraditório, não é? Mas é exatamente isso. Menos resistência permite que passe mais corrente. E é essa corrente alta que esquenta mais a água. O Enem adora cobrar essa análise de grandezas. Ele vai te dar a planta de uma casa, mostrar lâmpadas, geladeira e um chuveiro e perguntar sobre o disjuntor adequado ou como calcular o consumo no final do mês. E nada mais é do que multiplicar a potência dos aparelhos pelo tempo que eles ficam ligados. Essas questões de eletrodinâmica geralmente têm um peso muito bom na teoria de resposta ao item, a TRI. São questões do cotidiano e muitas são consideradas de nível fácil a médio e que você não pode deixar em branco ou chutar. Entenda a lógica da sua própria casa e você gabarita a eletricidade no Enem. Um forte abraço e até a próxima dica.
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4: A lei sancionada com veto pelo Poder Executivo estabelece medidas de proteção e acolhimento das trabalhadoras e dos trabalhadores domésticos resgatados de condições análogas à escravidão. O texto, aprovado por senadores e deputados, dá prioridade a esse público na concessão do Bolsa Família e prevê o pagamento de 6 parcelas do seguro-desemprego no valor de 1 salário mínimo cada. O trabalhador será incluído no cadastro único e terá direito a acolhimento institucional imediato e abrigamento emergencial. Se a vítima for mulher, os princípios da Lei Maria da Penha poderão ser aplicados, inclusive para a emissão de medidas protetivas de urgência. Relator da proposta, o senador Paulo Paim, do PT do Rio Grande do Sul, afirmou que o apoio após o resgate é essencial para a reinserção social das vítimas. A senadora Damaris Alves, do Republicanos do Distrito Federal, fez um apelo para que as pessoas denunciem situações análogas à escravidão. Segundo o texto, a fiscalização das normas do trabalho doméstico no local de prestação do serviço por auditores fiscais do trabalho dependerá de autorização do empregador ou do empregado, caso ele resida ali. A legislação ainda altera o Código Penal para aumentar as penas para quem cometer o crime de lesão corporal contra a pessoa com relação de trabalho doméstico, com reclusão de 2 a 5 anos. Sob supervisão de Alexandre Campos, da Rádio Senado, Lana Dias.
3: janela aberta de Aparecida Silvino e Gilvandro Filho vence o primeiro Festival de Música da Assembleia Legislativa do Ceará. Com a música, a primeira de sua autoria a vencer um festival, Aparecida Silvino também foi eleita a melhor intérprete. A cantora, compositora e regente lançou seu primeiro álbum no ano de 1992, mas foi apenas em 2001 que ela lançou seu primeiro CD Presente. Ouça na rádio Alessia FM, Janela Aberta com Aparecida Silvino.

compositora Fafá de Belém lançou em 1989 pela RCA Records seu 12º álbum, Fafá. No repertório, Coração do Agreste, Amor Cigano, Volta Logo, A Lambada Chorando Se Foi e o clássico Nuvem de Lágrimas, de autoria de Paulinho Rezende e Paulo Debétio. Ouça na rádio Alessia FM, Fafá de Belém e participação especial da dupla Chitãozinho e Chororó.

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1: A música Amor, Meu Grande Amor, das compositoras Ângela Rocco e Ana Terra, foi lançada em 1979. No ano de 1996, o grupo de rock Barão Vermelho regrava a canção. Barão Vermelho foi criada em 1981, na cidade do Rio de Janeiro.
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1: Amor, Meu Grande Amor, com Barão Vermelho.

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3: Associação Cearense de Imprensa recebe até o dia 6 de agosto as inscrições para o Prêmio ACI de Jornalismo 2025-2026. A iniciativa integra as comemorações pelos 101 anos da entidade e tem como objetivo incentivar a produção de conteúdo sobre direitos humanos, justiça e democracia. Márcia Catunda Vicente, presidente da ACI, traz mais detalhes sobre o prêmio.
4: Podem participar jornalistas e profissionais de comunicação que atuam em veículos de imprensa em Fortaleza e no interior do estado, além de estudantes de jornalismo que estão matriculados em faculdades. A premiação contempla 5 categorias, são elas: jornalismo em texto, jornalismo em vídeo, áudio, fotografia e jornalismo universitário. São aceitos trabalhos publicados entre os dias 1º de janeiro de 2025 e o dia 5 de agosto de 2026, que abordem fatos relacionados à realidade do estado e estejam dentro da temática do prêmio, sendo assim um incentivo ao jornalismo crítico e em defesa da democracia.
3: Nas categorias profissionais, o primeiro lugar recebe R$4.000, o segundo lugar R$ 2.500, além de certificado. Na categoria universitária, os prêmios são R$ 1.500 para o primeiro lugar e R$ 1.000 para o segundo lugar. J. Lacerda, da Alessi FM.
5: 5h54.
2: Bicho de Sete Cabeças é de autoria do cantor e compositor pernambucano Geraldo Azevedo. A música dá título ao LP do artista, lançado no ano de 1979. A canção já foi regravada por vários artistas, dentre eles Ney Matogrosso, que começou a cantar no Festival Universitário. Ouça na rádio Alessi FM, Ney Matogrosso interpretando Bicho de Sete Cabeças.

de autoria da cantora, compositora

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2: A rede pública de saúde pode passar a oferecer exames para detectar risco de câncer de mama hereditário, segundo um projeto aprovado pela Comissão de Direitos Humanos. Está prevista, por exemplo, a análise do histórico familiar e a realização de exames genéticos específicos para identificar variantes associadas ao câncer hereditário. Até 10% dos casos de câncer de mama são herdados da mãe, segundo a relatora da proposta, a senadora Ivete da Silveira, do MDB de Santa Catarina. O projeto, que já foi aprovado pela Câmara e agora segue para a votação da Comissão de Assuntos Sociais do Senado, também determina medidas para ampliar a oferta de exames preventivos e reduzir o tempo de espera. Além dos exames, o SUS deverá oferecer aconselhamento genético em unidades próprias, conveniadas ou contratadas. Da Rádio Senado, Márcio Maturana.
3: 6 e 7.
1: Cazuza lançou em novembro de 1985 o seu primeiro disco solo. Foi com este álbum, intitulado Exagerado, que o cantor começou uma série de parcerias, além de manter as de Roberto Frejá e Ezequiel Neves. O destaque é para a faixa título e a balada, codinome Beija-Flor, uma parceria com Ezequiel e Reinaldo Arias. Ouça na rádio Alesse FM, Cazuza cantando Codinome Beija-Flor ao vivo. Música feita em parceria com Ezequiel Neves e Reinaldo Arias.

0: 2014.
1: A banda de rock Aliados foi formada em Santos, no estado de São Paulo, no ano de 2000. O grupo iniciou com vocalista Fields, guitarrista Dudu Gols, baterista Rafa Borba e o baixista Oliver Kivitz. Surgida inicialmente como Aliados 13, teve como integrante por 2 anos o guitarrista Thiago Castanho, membro da banda também santista Charlie Brown Jr. Ouça na rádio Alessia FM, Aliados, interpretando esse

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2: Metrô de Fortaleza conta com vagões na linha sul exclusivos para mulheres. O espaço reservado corresponde a um terço de cada trem e está devidamente sinalizado. Josiane Oliveira, assessora de planejamento estratégico do Metrofor, reforça a necessidade de evitar o importunamento sexual.
3: Essa é mais uma iniciativa da empresa para impedir a importunação sexual, o combate a este tipo de violência. Une-se a outras políticas como a ferramenta Supermina, onde as mulheres têm um canal seguro para realizarem suas denúncias acerca de importunação sexual. O vagão feminino funciona todos os dias durante toda a operação, mas vale lembrar que ele não é obrigatório. As mulheres têm mais uma opção, se quiserem, de utilizarem esse espaço, mas todo o trem é dedicado a elas.
2: Neste primeiro momento, equipes do Metrofor realizam uma campanha educativa nas estações para orientar os usuários. Denúncias de assédio podem ser feitas de forma sigilosa pelo WhatsApp 859-3300-7001. Kézia Diniz, da Alessi FM.
4: 6h20.
5: O cantor, compositor e violonista carioca Jorge Versilo gravou a canção Melhor Lugar em duo com a atriz e cantora paulistana Jennifer Nascimento, vencedora da edição 2018 do programa musical Popstar. Essa música faz parte do projeto JBFM Sessions. Sucessos regravados por grandes nomes da nossa música, com a participação de novos talentos. Ouça na rádio Alessi FM, Melhor Lugar, com Jennifer Nascimento e Jorge Versilo, dele e Dudu Falcão.

19 são composições de Tom Jobim e de Vinícius de Moraes. A música Insensatez, de autoria da dupla, foi gravada originalmente por João Gilberto em 1961 no LP João Gilberto. Teve dezenas de outras gravações, entre outras a de Alaíde Costa em 1963 no LP Afinal. Ouça na Alesse FM Nara Leão cantando Corcovado e

A música Tarde Vazia é de autoria dos compositores Edgar Scandurra e Ricardo Gaspa. Scandurra é ex-integrante das bandas de rock Ira e o Traje a Rigor. Ouça Tarde Vazia com o grupo Ira e Samuel Rosa, vocalista e guitarrista do Skank. A canção foi gravada pelo Ira em 1990

0: da Agência Nacional de Vigilância Sanitária. A recomendação acontece após a divulgação de testes da Unicamp com medicamentos ilegais. Segundo a agência, as análises da universidade confirmaram a presença do princípio ativo tirzepatida usado contra o diabetes tipo 2 e a obesidade. Apesar disso, não dá para falar em equivalência. Os testes não avaliaram a presença de impurezas, contaminantes, metais pesados, nem o nível de degradação e esterilidade do remédio. Em nota, a Anvisa destaca que o estudo não mediu a biodisponibilidade, que é o dado mais importante para provar se um medicamento funciona igual ao outro. Para isso, seriam necessários testes específicos de concentração. A Anvisa esclarece que o registro de um remédio no Brasil é complexo e exige comprovação rigorosa de eficácia e segurança. No caso dos produtos paraguaios, as fabricantes não passaram por vistorias na linha de produção nem receberam a certificação de boas práticas de fabricação. A agência informa ainda que não teve acesso aos laudos e às metodologias usadas nos testes da universidade. Da Rádio Nacional em Brasília, Renato Ribeiro.
1: 6h35.
2: Os cantores, compositores e instrumentistas Marcos Valle e Joyce gravaram juntos a música Valeu, de autoria dele e Paulo Sérgio Valle. O registro se encontra no disco Contracts, lançado pela gravadora inglesa Far Out Records em 2003. O álbum traz influências de samba, bossa nova, frevo, jazz e funk, sem deixar de lado os elementos de música eletrônica que, desde o início dos anos 1990, caracterizam a música de Marcos Valle. Ouça na sua Alessia FM, Marcos Valle e Joyce cantando Valeu.

e arense Felipe de Paula lançou em 2013 o disco Filho de Manicure. A faixa que abre o álbum é Aluá, que compôs com Cainan Cavalcante, também produtor do disco. Ouça na rádio Alessia FM, Felipe de Paula cantando Aluá, dele e de Caioca.

compositor Ubiratã Aguiar lançou em 2009 Sina do Cabra da Peste, com participação de artistas conterrâneos, mas também nomes como Elba Ramalho, Geraldo Azevedo e Dominguinhos. O álbum traz três faixas presentes no disco anterior: Sete Estrelo, Tua Poesia e Verbo de Beleza, com intérpretes diferentes. Ouça na Alesse FM Marcos Café cantando Tua Poesia, de João Feijão e Ubiratã Aguiar.

0: são destinados para a mecanização agrícola, a pecuária leiteira, a pavimentação asfáltica e a aquisição de máquinas e equipamentos para fortalecer a agricultura e a apicultura. Segundo o diretor-presidente da Codavesp, Lucas Felipe, a companhia deve ampliar os investimentos no Ceará.
1: Esse apoio à carcinocultura e à produção da tilápia, a gente espera aumentar, estreitar ainda mais com o produtor. A gente sabe que é uma grande cultura aqui no Ceará em relação a essas duas produções. E a projeção é que a gente aumente o nosso portfólio, chegando na agricultura irrigada através da fruticultura, que é algo que a gente tem como legado aí nos nossos 50 anos de história. Continuar fazendo o que tem dado certo. A gente sabe que o equipamento, ele apoia muito a produção ali do pequeno agricultor. A capacidade de melhorar a produção de uma máquina é absurda para um produtor pequeno. A gente sabe que a qualificação viária com as pavimentações apoia muito a produção, o escoamento dela. As perspectivas aqui no estado são as melhores.
0: Lucas Felipe lembra que o desenvolvimento de uma cadeia produtiva há a possibilidade de investir em novos negócios.
1: Se você apoia uma cadeia produtiva ali, há necessidade de outros investimentos, seja a capacitação, outras indústrias, indústria de embalagem, indústria de infraestrutura, seja investimento de infraestrutura, seja na hotelaria, seja de ensino e capacitação. Então, depois que você faz uma ação de um núcleo desse e desenvolve uma cadeia dessa, outros investimentos são necessários. Então, a plataforma de negócio que surge através de uma ação dessa Codevasf é algo que a gente tem como maior legado.
0: Entre os anos de 2023 e 2025, a companhia investiu valor próximo a R$ 172 milhões em segurança hídrica, perfuração de poços, implantação de cisternas e apoio à agricultura familiar no Ceará. Marcos Smith, da Alessa FM.
2: 6h51.
3: O cantor e compositor cearense Fausto Nilo lançou no ano de 2002 o CD Casa Tudo Azul. No álbum, gravado pelo selo Pão e Poesia, Fausto Nilo interpreta

canções inéditas e outras já conhecidas do público. A direção musical é assinada por Cristiano Pinho, com arranjos dele, de Tarcísio Sardinha, Nonato Luiz e Antônio José Forte. Ouça na sua Alessia FM, Fausto Nilo cantando dele, Sinais de Beleza.

compositor paulista Edilberto Miltinho. O músico toca viola de 10 cordas e mistura forró com uma entonação caipira autoral. Além de músico, desenvolve um trabalho de pesquisa do folclore brasileiro. No palco, mostra uma mistura de chachado, baião e embolada, acrescida de uma dose de picardia. Ouça na rádio Alesse FM, Anjo da Guarda Noturno, na interpretação de Maria Gadu.

projetos no Mercado dos Pinhões, em Fortaleza, Quinta Cultural e Retratos do Vento, durante lançamento do CD do arquiteto e compositor Silvio Barreiras. Ouça na Rádio Alessia FM, Melquíades cantando Cervantes, do disco Ares de Novo.

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2: O senador Flávio Arnes, do PSB do Paraná, apresentou o projeto de lei que cria o Dia Nacional de Conscientização sobre as Ataxias em 25 de setembro. Ataxias são condições neurológicas que afetam a coordenação dos movimentos, incluindo a fala e a deglutição. A inclusão da data no calendário nacional foi defendida por pessoas com ataxia, familiares e médicos durante a audiência pública da Comissão de Ciência e Tecnologia do Senado. Para a diretora-geral da Associação Brasileira de Ataxias Hereditárias e Adquiridas, Marla Maia, a visibilidade que essa data poderá gerar para a causa será positiva na luta por diagnósticos precoces, tratamentos mais efetivos e melhor compreensão das ataxias pela sociedade em geral e, de modo especial, por educadores, profissionais da saúde e pelo poder público.
3: A criação desse Dia Nacional da Conscientização das Ataxias, que já é reconhecido mundialmente, não representa apenas um gesto simbólico, é uma ferramenta de política pública. A experiência brasileira mostra que a visibilidade costuma anteceder as grandes conquistas. Quando uma condição passa a ser reconhecida pela sociedade, ela passa a ser discutida, estudada, planejada e finalmente incorporada às políticas públicas.
2: O autor do projeto, senador Flávio Arnes, também acredita que o Dia Nacional de Conscientização sobre Ataxias pode levar ao desenvolvimento de uma linha de cuidados na rede pública de saúde. Uma reivindicação das entidades presentes no debate foi a incorporação ao Sistema Único de Saúde do medicamento Omaveloxolona, que atrasa a progressão da ataxia de Friedreich, tipo genético mais comum da doença. O professor Paulo Ribeiro Nóbrega, da Universidade do Ceará, defendeu que o Brasil invista em pesquisas para novos medicamentos que contemplem outros tipos de ataxias.
4: E o Brasil tem um papel estratégico na pesquisa. O Brasil tem uma população gigantesca, tem um background genético muito variado, muito miscigenado, o que é extremamente interessante do ponto de vista de estudos genéticos. O Brasil tem vários centros de referência internacionais em pesquisa em doença genética e doença rara, vários ensaios clínicos internacionais têm buscado ter um pé aqui no Brasil para novas terapias em ataxias e em outras condições genéticas.
2: Para virar lei, o projeto que institui o Dia Nacional de Conscientização sobre as Ataxias precisará ser aprovado pelo Senado e pela Câmara dos Deputados e sancionado pela Presidência da República. Da Rádio Senado, Marcela Diniz.
5: 7 e 9.
6: O cantor e compositor baiano Caetano Veloso é o autor da música Coração Vagabundo. A canção é uma das faixas do quinto disco da cantora Leila Pinheiro, intitulado Outras Caras, lançado em 1991. Leila iniciou carreira na década dos anos 1980, depois de abandonar, no segundo ano, o curso de medicina. Ouça na sua Alesse FM, Leila Pinheiro cantando Coração Vagabundo.

artista cearense George Hudson, música de autoria dos também cearenses Paulo José e o Shoa Negro. A faixa fala de amor, decepções e traz a molecagem típica do Ceará. George bebe de fontes sólidas da nossa música, como o projeto pessoal do Ceará, Ednardo, Belchior, Amelinha, e também brinca com rock, estilo que podemos encontrar George cantando nas noites de Fortaleza com a banda Altos Versos. Os arranjos contam com a participação de Jamerson Babal. Minha Laia é a cearencidade que você ouve agora na Alessia FM 96,7.

2007, quatro jovens estudantes da PUC do Rio de Janeiro formaram a banda de rock alternativo Los Hermanos, que apesar da pegada hardcore, trazia letras que falavam de amor. O quarteto, formado por Rodrigo Amarante, Marcelo Camelo, Rodrigo Barba e Bruno Medina, lançou em 2019 a primeira música inédita desde 2005, Corre, Corre, de Marcelo Camelo, dando início a uma nova fase da banda. Na Alesse FM, você ouve Corre, Corre, de Marcelo Camelo, com a banda Los Hermanos.

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2: A vacina pneumovinte está disponível nas unidades básicas de saúde. O imunizante vai substituir gradualmente a Pneumo 10 contra bactéria causadora de doenças como pneumonia e meningite, é o que informa Éder Gatti, diretor do Programa Nacional de Imunização do Ministério da Saúde.
3: O Ministério já

0: candidato. Segundo Eduardo Jorge da Fonseca, presidente do Departamento de Imunizações da Sociedade Brasileira de Pediatria, a imunização nesta faixa etária é fundamental para prevenir internações e reduzir mortes associadas às infecções pneumocócicas.
1: As crianças de menores de 2 anos, as que mais internam e as que mais morrem, ou seja, tem maior incidência e maior letalidade. Então, esse é o grupo mais importante, é um grupo prioritário para a prevenção das doenças pneumocócicas invasivas, como a gente chama.
0: A vacina Pneumovinte está disponível nas unidades básicas de saúde e demais postos de vacinação em todo o país. Robério Lessa, da Alessia FM.
2: 7h22.
3: Natural de Campinas, a cantora, atriz e compositora paulista Mariana Nolasco começou sua carreira musical aos 13 anos de idade, cantando versões e músicas autorais nas plataformas digitais. Em 2021, a artista lançou seu primeiro CD, Mariana Nolasco, pelo selo MPN Produções Artísticas. Na Alessia FM, você ouve Mariana Nolasco cantando Dia de Sorte, de sua autoria.

1979, o cantor e compositor baiano Caetano Veloso lançou o disco Cinema Transcendental. O álbum reúne músicas autorais, com exceção de Vampiro, de Jorge Maltner, Badauê de Moa, do Catandê e Aracaju, feita em parceria com Thomas Improta e Vinícius Cantuária. Na 96,7, ouça Caetano Veloso cantando de

2000, o grupo Jota Quest lança o CD Oxigênio com várias baladas românticas como Dias Melhores. A música é de Rogério Flauzino, fundador da banda, que teve início na década de 90 em Minas Gerais. É do vocalista a maioria das músicas do grupo. Ouça Dias Melhores com Jota Quest.

0: vamos falar de um tema que causa muita confusão, tanto na prova de linguagens e códigos do Enem, como em qualquer outra prova de língua portuguesa dos vestibulares espalhados pelo Brasil. É um tema também que você precisa ficar muito atento para fazer uma boa redação. É muito comum a gente encontrar palavras que causam confusão por terem sons ou grafia semelhantes. Mas o significado dessas palavras é diferente. São as palavras homônimas. Elas possuem, muitas vezes, a mesma pronúncia ou a mesma escrita, mas apresentam significados diferentes. Você quer um exemplo que causa muitas dúvidas nos alunos e nas alunas? É o trio sessão, escrita com S e dois S's, sessão, escrita com S e C cedilha, e sessão, escrita com C e dois S's. Sessão com S e dois S's é sinônimo de reunião. Eu vou dar um exemplo numa frase. A sessão da Assembleia Legislativa acontece às terças, quartas e quintas. Outro exemplo. Vamos assistir a sessão do cinema às 5 da tarde. Nesses dois casos, sessão é escrito da forma que eu falei. Começa com S, dois S's depois do E. Já sessão com S e C cedilha indica uma parte, divisão ou setor dentro de uma organização ou publicação. Por exemplo, eu escrevo na seção de esportes do jornal. Eu escrevo na editoria de esportes do jornal. Outro exemplo, a Assembleia Legislativa conta com uma seção de atendimento ao consumidor. A Assembleia Legislativa conta com um setor de atendimento ao consumidor. Por sua vez, gente, a seção escrita com C e dois S's significa o ato de ceder, transferir ou conceder algo a outra pessoa. Por exemplo, o autor fez a seção dos direitos autorais de sua obra à editora. Existem ainda palavras que têm mesma grafia e mesma pronúncia e significados diferentes. Por exemplo, manga. Manga pode ser uma fruta. Gosto de suco de manga. Mas a manga também pode ser uma parte de uma roupa. A manga da camisa está rasgada. E as palavras parônimas? Elas têm pronúncias parecidas, mas a grafia e o significado são diferentes. Por exemplo, cumprimento escrito com U significa o ato de cumprimentar, de saudar. O ator fez um cumprimento à plateia. E comprimento com O é uma unidade de medida. Por exemplo, o comprimento de uma piscina olímpica é 50 metros. O tamanho de uma piscina olímpica é 50 metros. Então, você precisa entender o contexto que você vai aplicar essas palavras numa redação, por exemplo, e fazer a escolha e a grafia correta. Então, gente, conhecer as diferenças entre palavras semelhantes ajuda a evitar erros de interpretação e também de escrita. E é um cuidado fundamental, tanto na comunicação oral quanto na comunicação escrita, garantindo clareza e precisão na transmissão das ideias e, com certeza, uma nota 1000 na redação do Enem. E você tem tudo para buscar essa nota 1000 aqui no programa Alcance. Se ligue no nosso Momento Alcance aqui na Alesse FM. Até a próxima com mais dicas de língua portuguesa.
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4: Pessoas com transtorno do espectro autista podem ter sensibilidade a determinados tipos de sons. E um dos barulhos que mais incomodam as crianças

0: Saída. Um projeto de autoria do senador Jader Barbalho, do MDB do Pará, e aprovado na Comissão de Direitos Humanos, quer mudar essa situação, prevendo sons mais suaves ou outras formas de sinalização nesta ocasião. No texto apresentado por Damaris Alves, a adesão dos estabelecimentos comerciais à chamada Hora do Silêncio será voluntária e a loja poderá fazer divulgação de modo institucional dessa ação. Os governos deverão fazer campanhas para incentivar a prática. A proposta segue para análise da Comissão de Educação do Senado. Da Rádio Senado, Rodrigo Rezende.
1: 7h42.
2: A música Si foi lançada inicialmente em 1992 no CD Coisa de Acender, de Djavan. Em 1999, no disco Djavan ao vivo, e em 2005 no CD Na Pista, etc.

início do grupo. E então, a formação passou a ser Sá e Guarabira em definitivo. Gravariam ainda pela Odeon os LPs Nunca, em 1973,

0: 7h51.
1: A banda Heróis da Resistência foi formada em janeiro de 1986 por Leone, Jorge Chay, Lulu Santos e Alfredo Dias Gomes. Leone foi baixista e principal compositor do grupo. Da banda foram as músicas Dublê de Corpo, Esse Outro Mundo, Levo Comigo e Só Pro Meu Prazer, que você ouve agora na rádio Alesse FM.

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4: O Instituto do Patrimônio Histórico e Artístico Nacional, IFAM, entregou o título de Patrimônio Cultural Imaterial aos lugares sagrados de Juazeiro, no Ceará. A cerimônia oficializou o processo de reconhecimento e proteção dos lugares e saberes ligados à fé dos romeiros de Padre Cícero. O presidente do IFAM, Davidson Guzmão, destaca o significado simbólico da entrega do título como reconhecimento do Estado.
5: O que o IFAM fez, o que o Ministério da Cultura faz, é chancelar como patrimônio algo que já é entendido como patrimônio pela própria sociedade. Então faz todo sentido que os lugares sagrados de Juazeiro do Norte, que já eram entendidos como lugares sagrados, importantes do ponto de vista da prática religiosa, da profissão de fé para os romeiros e para os cidadãos de Juazeiro do Norte, agora seja considerado importante para todo o Brasil também, algo que já é reconhecido pela própria sociedade.
4: A decisão contempla espaços da religiosidade popular do Cariri, como a Basílica Santuário Nossa Senhora das Dores, a Capela do Socorro, a Igreja do Bom Jesus do Horto, a Serra do Horto e a Estátua do Padre Cícero, além dos caminhos percorridos pelos romeiros e das manifestações culturais ligadas às romarias. Dom Magnus Henrique, arcebispo da Diocese do Crato, lembra que os lugares sagrados de Juazeiro do Norte são constituídos por uma cartografia marcada pela história, associadas à figura do Padre Cícero.
6: Aqui os romeiros chegaram, construíram primeiro os sonhos, construíram primeiro a estrada da fé, construíram primeiro aquilo que eles traziam no coração. E depois a construção de pedra, ela foi acontecendo em cima de tudo aquilo que foi primeiramente vivido, à luz da fé, à luz da esperança, à luz também dos dias turvos. Mas as construções de pedras que hoje nós temos é fruto desta intuição, desta história primeira de romeiros.
4: A escolha dos locais sagrados de Juazeiro do Norte se deu através de uma consulta realizada pelo Instituto do Patrimônio Histórico e Artístico Nacional, junto aos romeiros, moradores e estudiosos que validaram a importância desses espaços perante o Estado. Silvio Augusto, da Alesse FM.
1: 7h59.
3: A cantora e compositora carioca Monique Quessus lança em 2014 o seu quarto álbum. CD produzido por Berna Cepas traz nomes de músicos como Cristina Braga, o guitarrista Davi Moraes e acordeonista Marcelo Caldi. Ouça na rádio Alesse FM Monique Quessus cantando de sua autoria Volte Pra Mim.

clássico e teoria musical na infância e mais tarde violão. Começou a frequentar os bares e casas noturnas que davam espaço para grupos de jazz e formou em 1961 um conjunto com Edu Lobo e Dorival Caymmi, que chegou a se apresentar algumas vezes. Com seu irmão, Paulo Sérgio Vale, compôs músicas de sucesso e em 1964 lançou o LP Samba Demais. Ouça Samba de Verão com Marcos Vale, feita em parceria com Paulo Sérgio Vale. Você...

músico pernambucano Nando Cordel herdou o talento do pai, um comerciante que também era poeta e repentista. Como compositor, Nando escreveu canções que valorizam a cultura pernambucana e nordestina, como forrós e xotes. Na rádio Alessia FM, você ouve Nando Cordel cantando, de sua autoria, Tempo Bom, faixa título do CD lançado em 2002.

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3: A Agência Nacional de Aviação Civil estabeleceu regras para punir as companhias aéreas que não garantam o direito das famílias que viajam com crianças e adolescentes e que menores de 16 anos ocupem os assentos lado a lado aos responsáveis ou familiares. A ANAC divulgou a resolução este mês, garantindo esse direito com regras mais claras. A novidade também foi publicada no Diário Oficial dessa quarta. As empresas aéreas já eram obrigadas a garantir os assentos para menores de 16 anos sem taxas adicionais por meio de uma portaria de 2023. A alocação dos assentos precisava ser feita sem cobrança de qualquer taxa adicional, tanto no momento da compra da passagem quanto de alterações da reserva. Entretanto, existem exceções quando a taxa ainda pode ser cobrada, caso a família opte por mudar de classe ou se escolher assentos com espaço extra.

ser cobrada, caso a família opte por mudar de classe ou se escolher assentos com espaço extra para as pernas. Todos esses direitos continuam. A principal mudança de agora, com a resolução número 807, é que as companhias que não respeitem essa determinação fiquem sujeitas a penalidades administrativas, que variam de advertências e multas até a suspensão ou a cassação.

Ivete Sangalo e Netinho são os autores da música Onde Você Se Esconde. É uma das faixas do disco Outra Versão, de 2005. No ano seguinte, os dois voltam a cantar juntos no CD Por Inteiro, gravado ao vivo em Salvador, para comemorar os seus 18 anos de carreira. Aqui, na rádio Alessia FM, você ouve Onde Você Se Esconde, com Netinho, participação de Ivete Sangalo.

Maurício, que começou a tocar piano na infância, fez grande sucesso no ano de 1999, com a balada Bem Querer, CD que ultrapassou a marca das 150 mil cópias vendidas. Ouça o Pôr do Sol com Maurício Manieri.

0: sociedade e o Estado têm o dever de amparar as pessoas idosas. 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O Estado deve assegurar também ao idoso o acesso aos bens culturais, a participação e a integração na comunidade, bem como liberdade e autonomia. Já a família deve amparar os pais na velhice, carência ou enfermidade. O idoso também tem garantidos todos os direitos constitucionais conferidos a qualquer outro cidadão. Além disso, tem direito ao transporte coletivo urbano gratuito, atendimento preferencial nos órgãos públicos e privados, prestadores de serviços. No caso de repartições públicas e empresas concessionárias desses serviços, o atendimento deve ser feito de forma individualizada para assegurar o tratamento diferenciado e imediato e ainda dar prioridade no andamento de processos judiciais onde o idoso figure como parte ou interessado.
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0: mercado, jornalista e radialista Cid Saboia de Carvalho, aos 90 anos. A causa da morte não foi divulgada. Nascido em Fortaleza, Cid exerceu magistério na mesma instituição de ensino que se formou, a Universidade Federal do Ceará, na qual foi professor nas áreas de Direito, Ciências Jurídicas, Ciências Econômicas, Filosofia e do curso de Comunicação Social, com habilitação em Jornalismo. Na comunicação, Cid Carvalho era referência. Iniciou sua carreira em 1948, aos 12 anos, como comentarista político e esportivo das rádios Uirapuru e Assunção. Atuou ainda na rádio Dragão do Mar. Nos últimos anos, manteve participação diária na programação do Grupo Cidade de Comunicação, onde apresentou o programa Antenas e Rotativas e o quadro Doa a Quem Doer, na rádio Cidade AM 860. Os espaços eram dedicados à análise dos principais acontecimentos políticos, sociais e culturais. Ele também teve destacada atuação no Sindicato dos Jornalistas do Ceará. Era filiado desde 1º de novembro de 1979. Construiu uma trajetória marcada pelo compromisso com o jornalismo cearense. Cid Carvalho era admirado pelas suas crônicas e foi membro da Academia Cearense de Letras e da Academia Fortalezense de Letras e reconhecido por suas crônicas. Torcedor do Ferroviário Atlético Clube, chegou a presidir a Associação de Profissionais dos Cronistas Desportivos do Estado do Ceará. Na política, Cid Carvalho foi procurador junto ao Conselho de Contas do Município. Em 1986, foi eleito para o Senado Federal e integrou a bancada do PMDB na Casa. De acordo com o Senado Federal, na Assembleia Nacional Constituinte, Cid participou das comissões ou subcomissões da Ordem Social, do Sistema Financeiro, do Sistema Tributário, Orçamento e Finança, dos Negros, Populações Indígenas, Deficientes e Minorias. Ainda na política, teve forte atuação durante o processo de impeachment do ex-presidente Fernando Collor de Mello. Cid Carvalho era filho do poeta e romancista Jader de Carvalho e da escritora Margarida Saboia de Carvalho. Era casado, pai de 3 filhos e avô de 5 netos. Roberto Nascimento, da Alessia FM.
1: 8h26.
2: Erasmo Carlos começou sua carreira artística na década de 1960. Participou do grupo Sputniks e chegou a cantar para o grupo Renato e seus Blue Caps. A primeira música gravada por Erasmo Carlos foi no ano de 1962, Eu Quero Twist, em parceria com Carlos Imperial e registrada por Agnaldo Raiol na Copacabana. Agora você ouve Erasmo cantando Semente.

carioca Pedro Luiz ficou conhecido por seu trabalho com as bandas Pedro Luiz e A Parede e Monobloco. Na década de 1980, Pedro Luiz foi um dos fundadores da casa de shows Circo Voador. Acompanhou o grupo teatral Asdrúbal Trouxe o Trombone e criou a banda Urge, que misturava punk rock, samba e viola caipira. Na 96,7, ouça Pedro Luiz cantando Congênito,

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4: A alíquota de 12% no imposto de exportação sobre o petróleo bruto será mantida por mais 60 dias. A medida, que expirava nesta quinta-feira, foi prorrogada pelo Comitê Executivo de Gestão da Câmara de Comércio Exterior. A decisão acontece em meio à escalada da guerra entre Estados Unidos e Irã. A tensão no Oriente Médio voltou a pressionar o mercado internacional de petróleo com novos ataques que ameaçam a segurança no Estreito de Hormuz, rota por onde passa cerca de 20% da produção mundial de petróleo. De acordo com o Ministério do Desenvolvimento, Indústria, Comércio e Serviços, a manutenção da cobrança é temporária e será reavaliada em 30 dias. O objetivo é preservar o mercado interno e proteger as